Afonso, e convido você a estar comigo até às 23 horas, matando saudade, recordando bons momentos da música evangélica no Brasil, recordando os momentos que marcaram a história da nossa verdadeira música cristã.

E você já pode participar comigo, participando comigo pelo 629-8176-6951. Você vai poder pedir aquela canção que marcou a sua vida. 629-8176-6951 é o nosso WhatsApp para você participar, para você solicitar a canção da sua preferência. E a gente vai tocar pra você. Eu abro com Gedivaldo Calixto, Vera Lúcia e Aparecida. E a canção Bonita, Alerta Igreja. Boa noite pra você.

Se você quer matar a saudade daquela canção de louvor que marcou sua vida e não sabe onde ouvir, aqui no programa Louvores para Recordar, você vai ouvir. Você pode pedir o seu louvor do passado pelo telefone WhatsApp 62981766951 e vamos tocar o seu louvor.

Abrindo a nossa programação, você já ouviu aí aquela canção bonita, aquele bloco gostoso, já para começar o programa sentindo aquela nostalgia, aquela saudade, né? Otoniel e Oziel, saudosos, cantaram bonito Toma Tempo para Orar. Antes teve Gedivaldo, Vera Lúcia e Aparecida cantando a linda canção com o título Alerta Igreja, do último disco gravado por Gedivaldo Calixto em 1981. Quem domina o amanhecer?

Seguindo com a nossa programação nesta noite maravilhosa de gratidão a Deus, a gente segue tocando canções bonitas para você, abraçando você que está aí acompanhando a gente na sua casa, onde quer que você esteja neste momento, ouvindo no seu celular, no seu computador, onde quer que você esteja, em qualquer parte do país ou do mundo, você pode mandar a mensagem para mim pelo WhatsApp que já falamos aqui, mas vamos repetir para você. 629-8176-6951. 629-8176-6951. Eu trago agora para você a Vaninha, do disco bonito, do disco É Feliz o Lar, a canção bonita Celebrai com Júbilo ao Senhor, um disco gravado pela gravadora Dejanir Produções. A gente traz para você Celebrai com Júbilo.

Bonita canção da Vaninha, canção maravilhosa, celebrar e com júbilo aqui na programação, hein? Abraçando o irmão Leoni Barroso lá em Manaus, Amazonas, ouvindo a gente. Irmão, tô procurando sua canção aqui, viu? Parece que eu não tenho essa canção aqui, meu irmão. Não tô achando aqui não, deixa eu ver se eu acho aqui, viu? Até agora não achei ainda, tá bom? Eu não conheço esse grupo, tô confiando em você, viu? Tô confiando em você, não vai provocar minha demissão não, hein? Colocar coisa nova aqui, o meu chefe é, meu filho, negócio aqui é vigiado, viu, né, assim. Um abraço, viu, Deus abençoe, tô procurando aqui, mas eu não achei ainda, até agora estou procurando, se eu achar aqui eu toco pra você. Abraçando a irmã Madalena Rodrigues. Alô, irmã Madalena Rodrigues aqui em Trindade, Goiás. Abraçando a irmã Madalena, seu esposo, o irmão José Hélio. Deus abençoe esse casal maravilhoso de amigos, esse casal de irmãos, né? Deus esteja com vocês aí. Um grande abraço. Que Deus possa abençoar ricamente a vida de vocês, tá bom?

Agora sim eu atendo o meu irmão Leoni Barroso, da cidade de Manaus, Amazonas, que pediu e vai ouvir Novos Valores e Ricardo Erles e a canção Erles, né? E a linda canção Te Amo Tanto.

Você ouviu aí grupo Novos Valores, a linda canção Eu Te Amo Tanto, Ricardo Erles cantando bonito pra gente, Te Amo Tanto. Antes, Vencear, na voz do cantor Tony Silva.

Seguindo agora com a nossa programação, eu trago pra você essa aqui, ó. Pastor Valnir Maria Helena, a coluna da igreja é a oração.

agora eu toco pra você, atendendo o Cléo de São Pedro, lá na cidade de Francisco Beltrão. Alô, Cléo de São Pedro! Trazendo pra você aí seu pedido musical, hein? Vencedores por Cristo.

Bonita canção aí você ouviu junto comigo, Vencedores por Cristo, cantando para o louvor de sua glória. Bonita essa canção, hein, Cleudson? Linda demais, grupo Vencedores por Cristo. Antes a gente ouviu a coluna da igreja é a oração, da dupla Pastor Valni e Maria Helena, lá de Rio Grande do Sul. Os gaúchos cantando, louvando ao Senhor, um disco gravado pela gravadora Deus é Amor, né? Vale a pena ressaltar sempre que gravadora Deus é Amor não é da igreja Deus é Amor, né? A gravadora da Deus é Amor, da igreja Deus é Amor, era a gravadora Voz da Libertação, hein? Uma coisa é uma coisa é outra coisa, né? A gravadora Deus é Amor era da Araci Miranda, o único elo entre a gravadora Deus é Amor e a igreja Deus é Amor era apenas a Araci Miranda, que era irmã do missionário Davi Miranda, viu? Curiosidade, louvores para recordar também é curiosidade.

Seguindo com a nossa programação, a gente vai lá pro ano de 1986, né? Esse já é dos anos 90, pra gente recordar do disco O Preço Mais Alto, a canção bonita Deus de Visões, na voz da cantora Mara Lima, um hino que é composição do cantor Luiz Castilho.

dos cantores mais queridos para mim, porque canta demais e porque também é meu amigo particular, cantor Caleb, cantou pra gente Reflexão. Linda canção do disco Laços Fraternos, gravado em 1985 pela Califórnia, o do LP Laços Fraternos, o volume 2 do cantor Caleb. E a gente ouviu Reflexão. Antes, a gente tocou Deus de Visões na voz da cantora Mara Lima, do disco O Preço Mais Alto.

Seguindo com a nossa programação, vou repetir o WhatsApp para você: 629-8176-6951. Participe comigo, peça a sua canção do passado e a gente toca para você. Agora tem Leila e Neiva, Além, Muito Além.

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Dorival Freitas cantou bonito pra gente, ore um pouco mais. Que bonita essa canção do Dorival Freitas pra gente relembrar aqui na nossa programação, hein? Antes teve Além Muito Além na voz da dupla Leila e Neiva.

Linda canção aí, hein, do Átila Júnior. Átila Júnior cantou pra gente Cristo Liberta. Antes, a gente ouviu Márcia Costa cantando bonito pra gente. Abraçando agora a minha querida, minha amada irmã Ézia Augusta, ouvindo a gente aqui em Goiânia. Oh, que Deus abençoe, viu? Pessoa incrível, pessoa linda, maravilhosa. Deus te abençoe muito, viu? Deus abençoe você. Obrigado pela audiência. Que Deus possa te abençoar ricamente, ouvindo a nossa programação, tá bom? Grande abraço. Deus abençoe e obrigado pela audiência, irmã Ézia.

Trago pra você agora a Marinalva Andrade cantando Por Que Choras? Canção de 1984, do disco Ele Vai Voltar, gravadora Califórnia.

linda canção, a gente ouviu juntos aqui, hein? Canção das Irmãs Falavinha, não, do Matheus Jensen, Hino da Fé. Antes, Por que Choras, na voz de Marinalva Andrade.

Apresenta agora pra você, César de Aguiar, a canção Te Amo, Senhor. Aliás, é o disco Te Amo, Senhor, né? Na verdade, não é o hino Te Amo, Senhor que a gente vai ouvir, tá bom?

isso aí, Armando Filho cantando Por Um Momento Só aqui na nossa programação. Antes teve César de Aguiar, a voz do Evangelho, cantou bonito pra gente aqui na programação das suas emissoras afiliadas do Sistema Louvores para Recordar de Comunicação.

Seguindo com a programação, eu trago agora pra você Cícero Nogueira, a linda canção Isaías 53.

você quer matar a saudade daquela canção de louvor que marcou sua vida e não sabe onde ouvir, aqui no programa Louvores para Recordar, você vai ouvir. Você pode pedir o seu louvor do passado pelo telefone WhatsApp 62 98176 6951 e vamos tocar o seu louvor.

Bonita canção do grupo Logos para alegrar os nossos corações e para louvar o nome do Senhor. Situações, canção de 1984. Antes, Cícero Nogueira cantou pra gente a linda canção Isaías 53. Seguindo com a nossa programação, eu atendo agora a irmã Eze Augusta. Que coisa boa a sua participação, viu, irmã? Deus te abençoe muito, viu? Deus esteja com você, sempre, sempre, sempre, cuidando, abençoando e te ajudando sempre, viu? Você é muito importante para mim, tá bom? Grande abraço, Deus te abençoe. Trago agora para você Oséias de Paula, viu? Seu pedido musical, ela pediu, e vai ouvir Oséias de Paula, Canção do Nauta.

0: Ele foi oprimido e humilhado, mas não abriu a sua boca. E como ovelha muda perante os seus tosqueadores, foi levado ao matadouro. E como cordeiro mudo, ele não abriu a sua boca. Nesse momento, estamos abrindo a nossa Bíblia para levar até você uma mensagem de amor. Esta mensagem é sacrifício perfeito.
1: Ele disse que é rei. Viva o rei! Viva o rei! Ó rei, tens alguma recomendação para fazer? Quando sua majestade estiver no trono, falará para nós os seus súditos. Vire a cara do rei que nós queremos bater. Viva o rei, viva o rei! Muito bem, muito bem. Vamos pregar o rei.
2: Eu quero ser o primeiro. O primeiro sou eu, vamos lá. Me dê o martelo aqui.

0: devia ter deixado fazer isso com ele.
1: Viva o rei! Agora é outra mão!
2: Faça alguma coisa, oh rei! Oh, ele é muito forte!
1: Chupamos da cara dele e curemos mais a coroa dele assim!
3: Surdo e ele me curou.
0: Ele ressuscitou Lázaro.

0: Hoje estão pregadas.
1: Finalmente.
0: Pois nos deu muito trabalho.
2: E ele que não fala nada?
1: Ele disse que é filho de Deus.
0: Hoje acabaremos com ele. Se ele fosse filho de Deus, não estaria sendo pregado no madeiro.
1: Onde estão os seus discípulos?
2: Vamos pregar os pés.
0: Tem que ser um pé em cima do outro.
1: Isso mesmo, isso mesmo.
3: Oh, meu Deus, por que aconteceu isso?
0: Pronto. Agora vamos erguer a cruz. Então, vamos lá, pessoal. Está pesada demais.
1: Vamos soltar de vez.
0: Agora vamos curar-lhe o peito.
3: Oh, vejam, está saindo sangue e água de seu peito.
1: Salvou os outros e não pode salvar ele mesmo.

senhoras e senhores. Aqui nós estamos revivendo um pouco do drama angustioso de Jesus Cristo nas mãos de um povo que tem prazer em matar aos poucos aquele que só praticara o bem, só ensinara o amor e a paz. Este é o verdadeiro sacrifício, o sacrifício perfeito do Senhor Jesus.

0: E a tua mãe? Deus meu, Deus meu, por que me desamparaste?
1: Desce da cruz, salva-te a nós.
2: Por que fazem isto? Ele não merece isto, nós sim. Nós sim é que merecemos estar aqui. Mas esse justo nenhum mal fez. Senhor, lembra-te de mim quando entrares no teu reino.
0: Hoje mesmo estarás comigo no paraíso. Tudo está consumado. Pai, nas tuas mãos entrego o meu espírito.
3: A terra está tremendo!
4: Está tudo em trevas!
3: Estamos perdidos!
0: Verdadeiramente, ele era o Filho de Deus. Ilustríssimo senhor governador Pôncio Pilatos, venho pedir a sua excelência o corpo de Jesus Cristo, pois almejo sepultá-lo.
5: Qual é o teu nome? E por que tenciona sepultá-lo?
0: Eu me chamo José de Arimateia. Todos me conhecem neste lugar. E esse é o meu gesto de amor para um homem sem mácula.
5: Muito bem, José. Podes retirá-lo da cruz. E eis aqui a minha ordem. Onde está a sepultura?
0: No jardim. É uma sepultura nova. Não foi usada ainda.
5: Agora tenha cuidado. Ponha uma pedra no túmulo. E põe também dois guardas para guardar o corpo para não roubarem e depois falarem que ele ressuscitou. Agora pode ir.

Ele não ficou na sepultura, pois ele havia predito que ressuscitaria ao terceiro dia. Assim aconteceu. Ele ressuscitou realmente ao terceiro dia. Com os sinais dos cravos, com o sinal da coroa de espinhos e da lancetada no peito, com suas vestes resplandecentes, voltou para o céu, prometendo voltar outra vez para levar os seus escolhidos.

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Bonita canção na voz bonita também aí das irmãs Leonel, Renata e Linéia, cantando Marca da Dor. Antes teve a Gil e Sara, João Quintino e elenco com Sacrifício Perfeito. A gente ouviu aí, linda canção pra gente relembrar aqui, né? Essa canção bonita. É, gente. A gente vai trazer agora o pedido do irmão Edmilson do Jardim Novo Mundo. Vai dar tempo de eu tocar só uma canção hoje, viu, irmão? A gente vai tocar então a canção Viajante, na voz do grupo Cristocêntrico, a canção Viajante.

0: Bonita canção na voz do cristocêntrico Viajante. E a gente vai agora com esta canção, a gente vai, né? A gente vai orar a Deus.
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0: Querido Deus e amado Pai Celestial, obrigado, Senhor, pela oportunidade de estarmos aqui adorando, bendizendo o nome santo do Senhor. É tão bom, ó Deus, ter um Deus que nos escuta, que nos ouve e que nos livra do mal. Queremos agora agradecer ao Senhor pelo dia de hoje, pelas atividades realizadas, encerrando com este programa, Senhor. Muito obrigado pela saúde, muito obrigado porque o Senhor tem cuidado de nós, tem nos protegido, tem nos dado saúde. Agora vamos repousar, Senhor, com segurança. Pedimos que o Senhor nos dê uma noite de paz, uma noite de descanso e que a tua mão esteja estendida sobre cada um de nós. Abençoa, Senhor. Livra-nos do mal. Em nome do Senhor Jesus, nós entregamos tudo com gratidão e pedimos tuas bênçãos. Amém, Senhor. Amém.

Obrigado, Senhor, por mais um programa. Chegamos ao final, pedindo a Deus que abençoe a cada um, nos dando uma noite abençoada. Eu volto amanhã, às 21 horas, se Deus assim nos permitir. Despede seu irmão Lucas Afonso. Na Paraná Gospel e na Tudo de Bom, você fica com o programa da Denise Fernandes, Tocando Corações, e nas outras emissoras, a programação musical. Deus abençoe a todos, fiquem com Deus e até amanhã, se o Senhor nos permitir.

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3: Assim diz a Bíblia.
4: Combate o bom combate da fé. Toma posse da vida eterna, para a qual também foste chamado, e de que fizeste a boa confissão perante muitas testemunhas. 1 Timóteo 6,12.
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8: Onze e seis.
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1: Olá, amores. Boa noite, graça e paz. Quarta-feira. Quarta-feira abençoada, dia 14 de outubro de 2026. Está no ar o nosso Tocando Corações comigo, Denise Fernandes, aqui na número 1 do Povo de Deus. Muito obrigada pela sua companhia. Nossos contatos liberados para você participar. Fica à vontade. Que Deus abençoe sua noite, em casa, no trabalho. Bem-vindo, bem-vinda. Vamos falar com o Senhor? Vamos falar com o Pai. Pai querido, Pai maravilhoso, gratidão pelo dia lindo que passou. Aqui estamos gratos porque o Senhor é fiel, está no controle de tudo. Abençoe minha vida, minha família, as famílias, Pai, que estão na sintonia dessa programação. Que tenhamos uma noite de paz. É o nosso pedido e te agradecemos por tudo. Amém e graças a Deus. Chegando à nossa primeira sequência, uma excelente noite.

Muito bem, amados, esse é o nosso Tocando Corações nessa noite abençoada de quarta-feira. Obrigada pelo carinho, pela companhia. Sou Denise Fernandes, fechando muito bem a nossa primeira sequência. Esse é o Tocando Corações, falando de amor aqui comigo, Denise Fernandes. Para você participar, muito fácil, nossos contatos liberados. Chegando mais uma sequência apaixonada com muito carinho. Ótima noite!

0: Pai amados, esse é o nosso Tocando Corações, fechando mais uma sequência romântica com muito carinho. Tá na hora do intervalo. Tocando Corações volta já já.
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6: Está na Bíblia.
7: Filipenses 4:6. Não andem ansiosos por coisa alguma, mas em tudo pela oração e súplicas, e com ação de graças apresentem seus pedidos a Deus.

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18: De volta, amores, com o nosso Tocando Corações. Quarta-feira especial. Obrigada pelo carinho. Obrigada pela sintonia. Para você que está chegando agora, bem-vindo, bem-vinda. Fique à vontade para participar aqui do nosso Tocando Corações, deixando seu recadinho apaixonado para aquela pessoa especial na sua vida. Nossos contatos liberados. Meu Instagram, Denise Fernandes Locutora, à sua disposição. Chegando mais uma romântica, mais uma lindíssima sequência. Uma excelente noite.

tocando corações, seguindo por aqui nessa quarta-feira abençoada. Obrigada pelo carinho da audiência. Sou Denise Fernandes. Para você participar comigo, nossos contatos liberados. Meu Instagram, Denise Fernandes Locutora. Em casa ou no trabalho, acompanhando a nossa programação. Que Deus abençoe poderosamente a sua vida. Para os apaixonados, para você com muito carinho, eu ofereço essa próxima sequência. Linda noite!

0: Esse é o nosso Tocando Corações, fechando mais uma sequência apaixonada. E com essa sequência, finalizo a edição de quarta-feira do nosso Tocando Corações. Que você tenha uma linda noite na presença do Senhor Jesus. Que o Senhor te proteja e te guarde, você e sua família. Te espero amanhã, nesse mesmo horário, aqui na número 1 do Povo de Deus, com a nossa programação. Beijos, tchau, tchau.
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3: Onze cinquenta e oito.

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1: Assim diz a Bíblia.
2: Não te deixes vencer do mal, mas vence o mal com o bem. Livro de Romanos, capítulo 12, verso 21.
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6: Meia-noite 2.
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Três homens pararam em frente à porta de uma casa e apertaram a campainha. A dona da casa veio atender e perguntou: pois não? E um dos homens se apresentou dizendo: o meu nome é Sucesso. O segundo disse: o meu nome é Riqueza. E o terceiro disse: o meu nome é Amor. E nós queremos um prato de comida. A dona de casa disse: pois não, entrem. Mas eles disseram: infelizmente, não podemos entrar os três de uma vez. A senhora precisa escolher o que quer na sua casa. E aquele que a senhora escolher, entrará e comerá com vocês. E a mulher disse: então aguardem aí fora, que eu vou falar com meu marido. E entrando, ela disse para o esposo: tem três homens lá fora, pedindo um prato de comida. Como a gente é cristão e nunca negou nada para ninguém, eu falei a eles que entrassem os três aqui e comessem. Mas eles disseram que não, que só pode entrar um. E que o nome de um deles é Sucesso, o nome do outro é Riqueza e o nome do outro é Amor. E nos mandou decidir aqui qual dos três vai entrar. Aí o marido disse: vamos chamar o Sucesso, porque o Sucesso é muito bom, é bom ser famoso. Mas a esposa disse: mas eu acho que ser rica é muito melhor, eu prefiro a riqueza. E a filhinha do casal, que estava ouvindo tudo, disse: não, mamãe, manda entrar o amor. Aí o pai falou: minha filha, larga a mão de ser bobinha. Amor não enche barriga, não. Nós temos que mandar entrar o sucesso. E a esposa disse: ah, não, a riqueza. E a menina disse: não, não, vocês estão enganados. Nós temos que mandar entrar o amor. Aí o homem disse: não, mas aqui em casa o chefe de família sou eu. Quem vai entrar é o sucesso. E ele foi para a porta para dizer: sucesso, entre. Mas antes que ele abrisse a boca, a garotinha falou: amor, entra. E o amor entrou. E quando o amor estava entrando, o sucesso veio junto e a riqueza também. Aí a dona de casa perguntou: ué, o senhor não me disse que somente um poderia entrar? E como é que estão entrando os três? Aí um deles respondeu: senhora, deixe-me explicar. Quando a pessoa escolhe o sucesso, só entra o sucesso. Quando a pessoa escolhe a riqueza, só entra a riqueza. Agora, quando a pessoa escolhe o amor sempre vem acompanhado. Você está ouvindo isso? Se você souber escolher bem, você vai escolher o amor. E o verdadeiro amor tem nome. E o seu nome é Jesus Cristo. Quando você diz ao amor: entre no meu coração, ele vem acompanhado de todas as outras coisas. Por isso que Jesus disse: buscai em primeiro lugar o reino de Deus e a sua justiça, e todas as outras coisas vos serão acrescentadas. Só que eu quero acrescentar mais uma coisa para você nesta palavra. Quando você escolhe o verdadeiro amor, quando você escuta Jesus Cristo batendo a porta do teu coração pedindo para entrar, e você diz: vem, Senhor, entra e ocupa o lugar dentro do meu coração, dentro da minha vida, assenta-te, Senhor, e governa a minha casa, governa o meu corpo. Então, não é apenas o amor Jesus Cristo que entra, e não apenas o sucesso e uma vida abundante e abençoada, mas junto com o amor que é Jesus Cristo, entram também o Pai e o Espírito Santo, porque o amor sempre vem acompanhado.

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4: Então abra aí a escritura, pegue e abra, no livro de Miqueias, capítulo 7. Miqueias. Vamos ficar todos de pé, porque eu vou ler aqui, livro de Miqueias, capítulo 7. Vamos ler o versículo 18. Livro de Miqueias, capítulo 7, versículo 18. Já acharam? Tem alguém perto de você sem a palavra de Deus? Se tiver, chega perto da pessoa e divide com ela a leitura. Está escrito assim: quem, ó Deus, é semelhante a ti, que perdoas a iniquidade e que te esqueces da rebelião do restante da tua herança? O Senhor não retém a sua ira para sempre, porque tem prazer na benignidade. Amém? Eu vou reler, preste atenção. Quem, ó Deus, é semelhante a ti, que perdoas a iniquidade e que te esqueces da rebelião do restante da tua herança? O Senhor não retém a sua ira para sempre, porque tem prazer na benignidade. Amém? Agora eu leio. E cada pessoa que está comigo aqui na Paz e Vida de Anchieta, Rio de Janeiro, repete em seguida. Vamos lá. Quem?
5: Quem?
4: Bem alto para o Brasil ouvir. Quem?
5: Quem?
4: Aê. Ó Deus.
5: Ó Deus.
4: É semelhante a ti.
5: É semelhante a ti.
4: Que perdoas a iniquidade.
5: Que perdoas a iniquidade.
4: E que te esqueces.
5: Que te esqueces.
4: Da rebelião.
5: Do restante
4: da tua herança, o Senhor
5: não retém
4: a sua ira
5: para sempre,
4: porque tem prazer na benignidade. Amém? Você crê nesta palavra? Quem crê nesta afirmação? Que não há Deus semelhante a este, que perdoa as nossas iniquidades e que se esquece das nossas rebeliões, que não retém a sua ira, porque ele tem prazer na benignidade. Quem crê neste Deus, levante as mãos. Então é este Deus que você vai homenagear agora, dando a melhor salva de palmas que Anchieta e região já deu para o Senhor e a sua palavra. A melhor que você já deu, isso, vai aplaudindo e glorificando. Vai aplaudindo e dando glória. Você que está lá atrás, na rua, do outro lado, glorifique a Deus conosco. Você que está acompanhando pela rádio em qualquer lugar do Brasil, junte-se a nós agora. Dá glória, glória, glória, glória. Você que está ouvindo pela internet até fora do Brasil,
6: Junte-se a nós aqui em Anchieta. Dê glória, glória, glória. Aplaude, aplaude, aplaude. Continua aplaudindo e continua glorificando. Ó Senhor Deus, quem é semelhante a Ti? Senhor, é digno de toda honra, de todo louvor e de toda glória. Recebe, Senhor, o louvor de todo este povo e sobre cada vida que te glorifica. Derrame a tua bênção, a tua graça, a tua virtude, o teu poder. Pai querido, a tua palavra vai ser pregada agora. Esta multidão veio para ouvir o Senhor falar. Então tome o lugar do pregador, tome a boca do mensageiro. Envia a tua palavra com poder e autoridade. E que a tua palavra vá e produza o resultado para o qual está sendo mandada. Em nome do Senhor Jesus. Diga amém, Jesus. Quem tiver lugar pode sentar. Em primeiro lugar, vamos entender o que é pecado. O primeiro pecado que a raça humana cometeu foi lá no Jardim do Éden. Havia duas árvores no meio do jardim. Uma árvore era da vida. Podem comer à vontade, porque Deus quer que a gente tenha vida de verdade. Podem comer. E a outra árvore era a árvore da ciência do bem e do mal, o conhecimento do bem e do mal. Aquela árvore, Deus disse: não comam o seu fruto. No dia em que vocês comerem, certamente morrerão. Quando Eva caiu em tentação e seduziu também o Adão, que eles comeram o que não lhes era lícito e nem permitido, eles cometeram o primeiro pecado. Aquele pecado, na verdade, não era o fruto. O pecado era transgredir a ordem de Deus. Porque, veja só, Adão e Eva, os nossos primeiros pais, a matriz de onde todos nós descendemos, eles viviam no melhor lugar do mundo. Não havia lugar mais aprazível. Hoje alguém quer morar na Barra da Tijuca, outro quer morar em Ipanema, outro quer morar em Copacabana, outro quer morar em Natal, outro quer morar em Recife, outro quer morar em Cancún, outro quer morar em Miami, outro quer morar em Paris, não é? Mas Adão e Eva moravam no melhor lugar do planeta. Uma paisagem belíssima, indescritível, perfeita em todos os sentidos. E nada lhes faltava, porque tudo já estava preparado por Deus antecipadamente para o bem-estar dos dois. Tudo que estava em volta deles era bem, só bem. Não havia nenhum mal em volta deles. E eles ainda desfrutavam da presença gloriosa de Deus, que todo final de dia os visitava, como um pai visita os seus filhos. Quer dizer que o bem, incluindo-se aí a presença de Deus, eles já conheciam na sua mais perfeita acepção. Comer daquela árvore da ciência do bem e do mal era querer saber o que era o mal. Está entendendo isso? Porque o bem eles já sabiam. Concorda comigo? A árvore da ciência do bem e do mal não poderia revelar nenhum bem a eles, porque o bem absoluto, o bem pleno, o bem máximo, eles já conheciam na sua totalidade. Comer daquele fruto só iria revelar o lado mal, o conhecimento do mal. Não foi o fruto, de maneira nenhuma, porque eles já desfrutavam do bem. Eles só não desfrutavam do mal. Eles só não tinham conhecimento do mal. Mas quando eles quiseram conhecer o mal, então eles pecaram contra Deus. O que que é pecado então? É o mal. O que que é pecado? É você se rebelar contra uma ordem expressa de Deus. A rebelião é pecado. A desobediência, a teimosia, a obstinação, querer fazer, sabendo que não deve, mas vai e faz. Isso é pecado. O conhecimento do bem e do mal está dentro de cada ser humano agora. Mesmo que alguém não conhecesse as Escrituras Sagradas, o conhecimento do bem e do mal está dentro, gravado no coração de cada pessoa. Quero que você vá comigo na carta de Paulo aos Romanos, no capítulo 2, versículos 14 e 15. O apóstolo Paulo, ele foi pregar para os estrangeiros, e ele era um fiel guardador das Escrituras Sagradas do Antigo Testamento. E os estrangeiros não conheciam as Escrituras. Mas quando Paulo foi pregar para os estrangeiros, ele ficou admirado. E ele chama os estrangeiros de gentios, as gentes do mundo. Então acompanhe comigo, Romanos capítulo 2, versículo 14 e 15 diz assim: porque quando os gentios, quando os estrangeiros, vamos aprofundar, quando os pagãos que não conhecem as Escrituras, que não têm lei, a lei de Deus, fazem naturalmente as coisas que são da lei, não tendo eles lei, para si mesmos são lei, os quais mostram a obra da lei escrita no seu coração, testificando juntamente a sua consciência e os seus pensamentos, quer acusando-os, quer defendendo-os. Então Paulo ficou admirado. Poxa, eu pensei que somente o povo de Israel, por estudar o Antigo Testamento, conhecia a lei e a vontade de Deus. Mas os pagãos têm essa lei escrita no coração. Eles sabem também o que é certo e o que é errado. E quando eles fazem alguma coisa, a consciência e o pensamento ou defende ou acusa. Então nós temos o conhecimento do bem e do mal. Aliás, hoje nós temos mais conhecimento do mal do que do bem. E a gente só pode agora conhecer o bem quando se aproxima deste Deus aqui, ó. Quem, ó Deus, é semelhante a ti, que perdoas a iniquidade e que te esqueces da rebelião dos restantes da tua herança. A palavra de Deus chama a humanidade de herança de Deus. No Salmo de número 127, versículo 3, está escrito isso: os filhos são herança do Senhor e o fruto do ventre o seu galardão. Quando Miqueias fez essa pergunta louvando a Deus, ele disse: o Senhor perdoa e se esquece da rebelião da tua herança. Quer dizer, dos filhos dos homens, das filhas dos homens. E o que é maravilhoso nessa palavra aqui, amados, é que Deus, ele perdoa a iniquidade, e iniquidade é toda maldade, tudo que for injustiça, tudo que for ruim, tudo que não presta, tudo aquilo que a nossa consciência não aprova, tudo isso é iniquidade. Ele perdoa as iniquidades e ele se esquece da rebelião. Porque uma coisa é você perdoar alguém, não é? Felipe, vem cá. Felipe é meu filho na fé. Se ele... ele nunca fez nada que me entristecesse. Mas vamos supor que hoje, ao invés de me buscar no aeroporto, ele falasse: não vou não, deixa o palharim lá, tem outra coisa para fazer. E fosse tomar sol na praia e me largasse lá. E eu ficasse esperando, esperando ele não aparecesse. E ele lá na praia, tomando sol, água de coco, né? Consciente que me largou no aeroporto e eu estou lá esperando por ele. Quando dá 5:30, como que eu fui capaz de fazer isso? Deixa eu ir lá buscar o pastor Palharim. E ele vai correndo, todo apavorado, suado. Ele chega lá e fala assim para mim: pastor, me perdoa, você sabe que na hora me deu uma indisposição e eu precisei ir para a praia tomar uma água de coco. Mas vamos correndo para Anchieta, vamos, que tem um povo lá esperando. Ele me pede perdão. Eu perdoo, mas eu vou esquecer? Poxa, como é que o Felipe foi capaz de fazer isso comigo? Eu te perdoo, tudo bem, Felipe.
4: Ele não fez isso hoje, tá? Eu cheguei aqui atrasado por outros motivos. Mas se ele fizesse isso comigo e me pedisse perdão, eu ia dizer, claro, está perdoada. Mas vou esquecer? Vou ficar no pé dele. Não é? Vou ficar no pé dele, porque eu não vou esquecer. Próxima vez que ele for me buscar no aeroporto, eu vou dizer, Felipe, você já está aí? Já chegou, meu filho? Já tomou tua água de coco? Vou ficar no pé dele, porque eu não esqueci, certo? Mas o nosso Deus não é assim. O nosso Deus, ele perdoa as nossas iniquidades e ele se esquece da nossa rebelião. Eu contei uma ilustração uma vez, que eu vou até repetir para você, de tão bonita que eu acho essa ilustração, e que mostra bem o caráter de Deus. Para mostrar que esse Deus é único mesmo. Que não tem nenhum Deus igual a ele, ninguém igual a ele em todo o universo. Uma mulher muito fiel a Deus, antes de dormir, ela se ajoelhava ao pé da cama e orava. E ela se deitava. E antes de pegar no sono, Jesus aparecia e conversava com ela. E ela ficava feliz. E Jesus sempre fazia isso. Aparecia e conversava com ela. Ela guardava segredo. Mas um dia, não aguentando mais, ela chegou para o pastor e falou assim: pastor, o senhor sabe que toda noite eu me ajoelho ao pé da cama, faço a minha oração, aí eu deito. Antes de eu dormir, Jesus aparece assim no meu quarto e ele conversa comigo. Puxa, irmã, é mesmo? É, pastor, é ele. Ele vem, conversa comigo e é tão bom, ele me faz companhia, é tão bom. E o pastor não foi acreditando assim, né? Não foi acreditando. Ficou desconfiado. E a mulher contava: ai, pastor, que maravilha. Essa noite ele apareceu de novo. Ficou conversando comigo. E o pastor: puxa vida, eu que sou o pastor da igreja, Jesus nunca veio falar comigo. E toda noite ele fala com essa mulher. Que é isso? Isso é fantasia dela. Isso é maluquice dela. E a mulher vinha e contava, vinha e falava: ai, Jesus me apareceu essa noite de novo, pastor. Aí o pastor falou assim: irmã, faz o seguinte, essa noite aqui, depois que a senhora orar e deitar e Jesus aparecer, pergunta para ele quais pecados eu cometi antes de me converter. Ah, tá, pastor, eu vou perguntar. Aí o pastor, né, ficou lá na igreja. Naquela noite a mulher se ajoelhou ao pé da cama, orou, se deitou e antes de pegar no sono Jesus apareceu. E ela perguntou: Jesus, antes de se converter, o meu pastor praticou alguns pecados. Que pecados que foram estes? Aí Jesus falou, né? E no dia seguinte a mulher chegou: oh, pastor, que maravilha, Jesus falou comigo essa noite, apareceu no meu quarto. E aí, irmã, você perguntou para ele quais os pecados eu cometi antes de me converter? Perguntei, sim, pastor. Ah, é? E o que foi que ele disse? Ele falou que não se lembra mais. Aí o pastor disse: então é Jesus mesmo que está aparecendo para você, porque dos seus pecados eu não me lembrarei mais. Se hoje você entregar a sua vida para este Deus, e este Deus é Jesus, e trouxer todos os seus pecados, todos, todos, até os mais secretos, então hoje mesmo ele vai perdoar as tuas iniquidades, todas as injustiças que você cometeu, todas as maldades que você praticou. Hoje mesmo ele vai perdoar tudo e ele vai se esquecer completamente do teu passado. A partir de hoje você vai ser uma nova criatura. Mas se você não entregar a sua vida para Jesus,
6: Os seus pecados ficarão constantemente na memória de Deus e registrado no livro das obras. Porque assim como no jardim do Éden havia a árvore da vida e a árvore da ciência do bem e do mal, lá na glória há dois livros. Um é o livro da vida e o outro é o livro das obras. Quando você entrega a vida para Jesus e confia no seu sangue para limpar todos os seus pecados, então lá no livro das obras, todos os seus pecados, eles são riscados, são esquecidos por Deus. Ele não vai mais trazer à memória os pecados passados. Mas se você não entregar a sua vida para Jesus, o seu nome não irá no livro da vida do Cordeiro, e no livro das obras estarão lá todas as suas iniquidades. E Ele, Deus, Ele quer perdoar as tuas iniquidades, Ele quer apagar todos os teus pecados e Ele quer esquecer o teu passado. Ele quer fazer isso agora e Ele quer salvar você. Deus diz na sua palavra: a alma que pecar, essa morrerá. Mas Ele também diz assim: tenho eu prazer na morte do ímpio? Desejaria eu, de alguma maneira, a morte do ímpio? Antes eu não desejo que o ímpio, o que comete impiedade, o que comete iniquidade, o iníquo, antes eu não desejaria que o ímpio se converta dos seus maus caminhos e viva? Se converter é parar de continuar na direção que está indo, parar de praticar as iniquidades e os pecados e voltar para Deus. Aí Ele vem e perdoa todas as tuas iniquidades e Ele se esquece de todos os teus pecados. Quando Maria estava recebendo a visita do anjo que disse que ela iria gerar no seu ventre imaculado o Salvador da humanidade, o anjo disse para ela: você vai colocar o nome nele de Jesus. Mas isso não foi compartilhado com o noivo dela, com José. Quando José viu Maria grávida, com a barriga aparecendo, ele pensou que Maria tivesse adulterado. E ele resolveu abandoná-la, desaparecer. E naquela noite ele dormiu preocupado. Poxa, Maria fez isso comigo, me traiu, amo tanto. Ela foi capaz de adulterar. Se eu denunciá-la, ela vai morrer apedrejada e a criança que ela tem no ventre vai morrer antes de nascer. Eu não quero que ela morra. Na minha cabeça ela errou. E eu não quero que ela morra, nem o bebê que ela está esperando. Eu vou fugir. Faz de conta que eu sou o culpado, que eu a engravidei e que eu fugi. Eu vou desaparecer. José foi dormir com essa preocupação. Assim que ele pegou no sono, o mesmo anjo apareceu para ele e disse assim: José, não temas receber a jovem Maria como sua mulher, porque o que está gerado nela é do Espírito Santo de Deus. Eis que ela conceberá um menino e por-lhe-ás o nome Jesus, confirmou o mesmo nome, porque ele salvará o seu povo dos seus pecados. E a palavra Jesus em hebraico é Yeshua, que quer dizer Deus salva. Só existe um que salva dos pecados e que nasceu para salvar dos pecados, é o Senhor Jesus. A pessoa que quer se libertar de todos os seus pecados, não basta apenas ter consciência: puxa, eu errei, eu agi mal, eu preciso parar. Não basta apenas isso, porque o ateu também tem remorso. O ateu também tem conhecimento do pecado, do erro. Ele não chama de pecado, mas ele também sente culpa. Não basta a pessoa sentir culpa, ou sentir remorso, ou sentir arrependimento pelos erros que praticou ou cometeu.

Só morrer, tudo ele já fez. Já enviou o Salvador, o único que salva a humanidade dos pecados. E esse Salvador tem nome. Não adianta a pessoa querer se livrar dos pecados usando outras pessoas ou outros meios, porque só um nasceu para salvar o povo dos seus pecados. Pessoa que quer se livrar desse sentimento de culpa, desse remorso, dessa condenação, a pessoa que quer ser perdoada e todos os seus pecados esquecidos por Deus, ela tem que entregar a vida para Jesus. Só Ele salva o ser humano dos seus pecados. Então olhem todos para mim agora, porque eu vou fazer o convite. E se você receber esse convite, se você aceitar esse convite, então este Deus, cujo semelhante não há, Ele vai perdoar todas as tuas iniquidades, porque escrito está que o sangue de Jesus nos purifica de todo pecado. E Ele vai se esquecer dos teus pecados passados, Ele nunca mais vai se lembrar, nunca mais. Eu fico imaginando o dia do juízo, o diabo querendo levantar as provas contra nós, e o diabo dizendo: Yahvé, o Senhor vai absolver essa pecadora que adulterou. Ela adulterou? Eu não me lembro. Ela adulterou, sim. Deus vai dizer: eu não lembro. Yahvé, o Senhor vai absolver este beberrão que espancava a mulher e os filhos e foi um motivo de vergonha e sofrimento para a sua família? Deus vai dizer: ele foi beberrão, espancador? Eu não me lembro. E o acusador vai ficar levantando os nossos pecados. Yahvé, o Senhor vai absolver esse traficante? Yahvé vai dizer: ele foi traficante? Eu não me lembro. Yahvé, o Senhor vai absolver esse ladrão? O Senhor vai absolver esse ladrão? Deus vai dizer: ele foi ladrão? Eu não me lembro. Como pode? Eu não me lembro. Yahvé, o Senhor vai absolver esse assassino? Deus vai dizer: ele foi assassino? Eu não me lembro. Eu vou conferir tudo isso. Eu vou conferir tudo isso. Me traz aqui o livro das obras. E lá no livro das obras, tudo que você praticou, tudo que você fez, foi meticulosamente registrado. Mas todos os teus pecados foram lavados pelo sangue de Jesus Cristo. Deus vai olhar e falar assim: é por isso que eu não me lembro. Essa pessoa até pode ter sido traficante, assassina, ladra, pode ter sido viciado, viciada, pode ter sido uma pessoa injusta, mas olha aqui, o nome dela está escrito no livro da vida do Cordeiro, porque ela recebeu o meu filho Jesus e foi salva de todos os seus pecados. Se ele absolveu, eu não posso condenar. Olha para mim. Hoje todos os teus pecados podem ser apagados, todas as tuas iniquidades lançadas no mar do esquecimento. Hoje mesmo você pode sair daqui sem nenhum sentimento de culpa, com a consciência tranquila. Pode ser até que a justiça dos homens continue te perseguindo, se você aprontou muito nessa vida. Mas o que interessa é o grande juiz. E se ele te absolver, que ele foi constituído por Deus, o juiz dos vivos e dos mortos, ele é a última instância. Se ele, o juiz máximo, te absolver, não cabe apelação do inferno, não cabe recurso de Satanás.
se ele te absolver agora.

0: Se você pedir perdão das suas iniquidades, então Ele vai te inocentar de todas as acusações. Ele vai se fazer o culpado e vai dizer que você é inocente. E Ele não estará mentindo, porque Ele vai assumir todas as tuas culpas. Ele vai receber todos os teus pecados. Foi para isso que Ele veio, para salvar o povo dos seus pecados. Imagine sair daqui hoje com a consciência em paz. Por isso que eu falei que você ia dormir bem que nem criança essa noite, sem nenhuma acusação interior. E quando o diabo vier te acusar, pode falar para Satanás: eu não lembro. Você só vai lembrar dos teus pecados passados quando for para dar glória a Deus, quando for para provar que realmente Ele perdoa e o sangue de Jesus tem poder, e não há em todo o universo Deus semelhante a este, que perdoa as nossas iniquidades e que se esquece de todas as nossas rebeliões. Você vai ser a prova viva de que não existe Deus igual a este. E Ele não vai lembrar mesmo. É só você entregar a vida para Ele agora. Mas só para Ele. José, não temas receber a jovem Maria e o bebê que ela tem no ventre, porque ela está esperando um menino gerado pelo Espírito Santo. Você vai colocar o nome nele de Jesus, porque Ele salvará o seu povo dos seus pecados. Olha só, José teve que receber o que Maria trazia no ventre. Você vai ter que recebê-lo também, se quiser que Ele te livre de todos os seus pecados. Quantos aqui, sabendo que não há outro Salvador e nem outro Deus como esse, quem aqui quer recebê-lo como único, suficiente, exclusivo e eterno Salvador? Quem quer, erga a mão direita assim bem alto. Olha que coisa linda, isso é lindo demais. É isso que faz o sacrifício de Jesus valer a pena. Uma alma vale mais do que todo ouro e toda prata do mundo. Você que ergueu a sua mão, chega aqui perto, por favor. Pede licença para a multidão, as pessoas que estão lá no fundo. Você que quer entregar a vida para Jesus, pede licença para a multidão. Vem aqui na frente. Olha que coisa linda, as pessoas vão chegando e já vão se ajoelhando. Olha que coisa linda, vamos aplaudir mais o Senhor Jesus. Ele vai perdoar todos os teus pecados agora, e Ele vai se esquecer de todas as suas rebeliões. Mas nem todo inferno é capaz de lembrar para Ele um só pecado teu. O diabo é acusador, o diabo não esquece nunca, mas Ele não vai se lembrar mais. Sabe o que Ele diz? Lá em Isaías, se eu não me engano, é capítulo 43, versículo 25, Ele fala assim: e eu mesmo sou aquele que perdoa todos os teus pecados por amor de mim mesmo, e dos teus pecados eu não me lembro mais. Por isso que Ele tem prazer na benignidade. Por isso que o profeta Miqueias disse: o Senhor tem prazer na benignidade, na bondade, no bem. Ele faz questão de perdoar você. Você que quer entregar a vida para Jesus, faça um esforço, peça licença para as pessoas e chegue aqui na frente, porque nós vamos orar. Você que está afastado, afastada: pastor João Ribe, eu estou afastado, estou sem igreja, mas eu quero voltar para esse Deus e pedir perdão dos meus pecados. Vem aqui na frente, vem filho pródigo, vem filha pródiga. Vamos aplaudir o Senhor Jesus. Vem. Vem, está com vontade de vir aqui na frente, peça licença e venha. O importante é você sair daqui hoje com a certeza do teu perdão. Pastor João Ribe, pecado é rebelião contra a vontade de Deus. E eu tenho cometido pecados ultimamente. Sei que não é para fazer e faço. Tenho conhecimento do mal. E mesmo assim eu vou e faço. E a palavra diz que a alma que pecar essa morrerá. E eu não quero morrer. Eu quero parar de fazer os pecados. Quero mudar. Então você que está aqui hoje, está sentindo uma acusação, porque está fazendo coisas erradas, coisas que você sabe que não podia fazer e você está fazendo, isso é rebelião. Mas Deus, se você pedir perdão, Ele te perdoa e Ele se esquece da tua rebelião. Quer vir aqui para frente também conosco, se ajoelhar? Então vem. Quer sair daqui hoje com a consciência em paz? Então vem aqui para frente em nome de Jesus, porque nós vamos orar. A tua rebelião, Ele vai tirar de você essa compulsão para o pecado. Pastor, eu sei que eu não posso fazer e fico fazendo. Mas hoje, se você pedir perdão, você não vai fazer mais. Ele vai tirar de você esse vício, esse costume, essa situação. Ele vai mudar a sua vida. Vem para frente e se ajoelhe conosco aqui. Enquanto as pessoas estão vindo, quero falar com quem está ouvindo pela rádio. Você que está ouvindo em qualquer lugar do nosso país, junte-se a nós aqui na Paz e Vida de Anchieta, Rio de Janeiro. Se ajoelhe ao lado do teu rádio. Você pode estar numa cadeia, numa penitenciária, numa delegacia. Você pode estar num hospital ou no local de trabalho e você quer pedir perdão ao Senhor. Se ajoelhe aí ao lado do rádio, não importa onde você esteja. Você quer entregar a vida para Jesus, quer voltar para Jesus, se ajoelhe ao lado do teu rádio. Você quer ser liberto, liberta. Quer ser perdoado, perdoada. Você que está ouvindo pela internet, até fora do Brasil, quer entregar a vida para Jesus, quer voltar para Jesus, ou simplesmente quer pedir perdão, quer mudar de vida, quer largar o pecado, quer sair desta rebelião, então se ajoelhe ao lado do teu computador. Você que está dirigindo, quer tudo isso também? Não precisa parar o veículo. Coloque a mão direita sobre o teu coração, porque nós vamos orar agora. E Ele, neste momento, preste atenção, Ele vai perdoar todas as tuas iniquidades pelo sangue de Jesus. E Ele vai se esquecer de todas as tuas rebeliões, porque Ele tem prazer na benignidade. Com a mão direita sobre o teu coração, ore assim comigo: meu Deus e meu Pai, meu Deus bendito, meu Deus amado, eu ouvi a tua santa palavra e eu sei que não há Deus semelhante a ti, que perdoas as minhas iniquidades e que se esquece das minhas rebeliões, das minhas transgressões, dos meus pecados, pelo sangue de Jesus que foi vertido na cruz do Calvário. Pai querido, em nome de Jesus, o meu único Salvador, apague agora as minhas transgressões. Me purifica, Senhor, de toda a maldade. Transforma o meu caráter. Muda a minha maneira de agir, de falar, de pensar, de viver. Me liberta de toda a prisão, de todo o pecado. Me purifica com o sangue do Cordeiro. Meu Pai bendito, risca do livro das obras os meus pecados. Cobre, Senhor, os meus pecados com tinta vermelha. Não deixa mas os meus pecados legíveis não deixa os meus pecados aparecerem no teu livro. Cobre agora com o sangue de Jesus, e Senhor, faz o meu nome brilhar, resplandecer no livro da vida do Cordeiro, e me dá hoje, Senhor, esse perdão, o perdão completo, o perdão total. Tira de mim toda a culpa, tira de mim todo o remorso, tira de mim toda a condenação, pelo sangue de Jesus, o meu único, suficiente, exclusivo e eterno Salvador, para todo sempre. Amém.
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4: Meia-noite 51.
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7: Assim diz a Bíblia.
8: O que encobre as suas transgressões jamais prosperará, mas o que as confessa e deixa alcançará misericórdia. Provérbios capítulo 28, verso 13.
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4: Meia-noite e 55.
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23: Celebrai com júbilo ao Senhor todas as terras. Servi ao Senhor com alegria. Apresentai-vos diante dele com cântico. Sabei que o Senhor é Deus. Foi ele quem os fez e dele somos. Somos o seu povo e rebanho do seu pastoreio. Entrai por suas portas com ações de graças e nos seus átrios com hinos de louvor. Rendei-lhe graças e bendizei-lhe o nome, porque o Senhor é bom. A sua misericórdia dura para sempre e de geração em geração a sua fidelidade.
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2: Uma e 12.

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1: Assim diz a Bíblia.
2: O mesmo Deus da paz vos santifique em tudo. E todo o vosso espírito, alma e corpo sejam conservados íntegros e irrepreensíveis na vinda de nosso Senhor Jesus Cristo. Livro de 1 Tessalonicenses, capítulo 5, verso 23.

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10: Um e 15.
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3: Assim diz a Bíblia.
4: Portanto, Deus não nos chamou para a impureza, e sim para a santificação. 1 Tessalonicenses 4:7.
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4: Uma e 35.
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2: Uma e 54.
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6: Assim diz a Bíblia.
7: Guia-me na tua verdade e ensina-me, pois tu és o Deus da minha salvação, em quem eu espero todo dia. Salmo 25, versículo 5.
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2: Uma e 57.
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26: Graça e paz, meus queridos! Começando mais um Worship Inbox aqui nesta rádio abençoada, nesta rádio que tem sido instrumento de Deus para abençoar pessoas, para abençoar vidas. Você é uma delas, né? Muito prazer, eu sou o Johnny Silva. Hoje, quinta-feira, 15 de outubro de 2026, quase final de semana, mas não é o finalzão de semana. Ah. Você só vai dormir mais uma noite e já vai chegar no finalzão de semana. Não fica triste não, tá? Amanhã, sexta-feira. Não fica triste. Vamos curtir esse momento aqui que é o Worship Inbox com muito louvor, com muita adoração. Vamos começar muito bem. Sabe quem tá chegando? A Maria Gomes com Diego Carter aqui no Worship. Abra o seu coração porque Deus tem muito a falar pra você nessa programação aqui, tá certo?

muito bem-vindo, você curtindo o Worship Inbox, curtindo aí Austin Stone aqui na nossa programação Worship. É isso aí, às vezes tem alguns nomes aqui que enrolam um pouquinho a língua da gente, né? Passou por aqui também comunidade de Ubatuba e continuamos nesta vibe abençoada por Deus. É o Worship Inbox trazendo o melhor do louvor e da adoração pra você nesta quinta-feira, quase final de semana.

0: aqui não para, é o Worship Inbox nesta quinta-feira, quase final de semana, hein? Tá batendo na trave, mas não é o final de semana ainda. Você ouvindo Débora Reis, vem com o peso da tua glória. Vou para um breve intervalo, mas no próximo bloco tem muito mais pra você. Não saia daí, tá? O próximo bloco tá recheadíssimo de muitos louvores maravilhosos. Tem novidades, tem lançamentos, tudo isso você vai curtir aqui na nossa programação. Então espera aí, hein? Já tô de volta.
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3: Duas e 26.
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6: Assim diz a Bíblia.
7: Eis que os olhos do Senhor estão sobre os que o temem, sobre os que esperam na sua misericórdia. Salmo 33, verso 18.
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3: Duas e 29.
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7: Chegando por aqui, Maria Gomes com Gabi Sampaio. Barro, aqui no Worship Inbox.

você curtindo o David Keelan, abraça-me. Esse é o Worship Inbox, trazendo aqueles louvores que marcaram época na sua vida. Por aqui continua. Já mandou aí aquela mensagenzinha do grupo da família? Falou, ó, tá passando o Worship Inbox, tá? Tá perdendo. Ah, que maravilha. Sempre é muito bom ter você aqui. Tá chegando o Gabriel Gomes. Aumenta o som aí.

0: estamos finalizando mais um Worship Inbox nesta quinta-feira, quase finalzão de semana. Ah, não fica triste não, amanhã já é o final de semana, sexta-feira. Você ouvindo aí o Anderson Freire com Elaine Martins. Finalizando, amanhã tem o Worship Inbox no mesmo horário aqui na nossa rádio. Nesta rádio abençoada, tá bom? Então, mas não precisa você sair da sintonia, porque tá chegando mais uma super atração aqui, feita exclusivamente pra você. E eu tenho certeza que Deus vai continuar falando ao seu coração, à sua mente, à sua alma, tá certo? Que Deus te abençoe ricamente. Obrigado mais uma vez pela sua sintonia, pela sua audiência. Tchau, tchau, até amanhã!
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3: Duas e 58.
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7: Assim diz a Bíblia.
8: A minha alma descansa somente em Deus. Dele vem a minha salvação. Somente Ele é a rocha que me salva. Ele é a minha torre segura. Salmo 62, versículos 1 e 2.
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3: Três e dois.
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0: ótima tarde para você, você sintonizado aqui na Rádio Paraná Gospel. Nós estamos chegando nesta tarde para mais um momento de oração. Se você pode, eu gostaria que você parasse por um instante e se unisse a nós nesse momento tão importante, momento de falar com Deus. Logo após aí o nosso amigo Ezequiel Ferreira com o programa Matando Saudades, nós estamos chegando aqui nesse início de noite aqui na Grande Curitiba para orar e abençoar a sua família, abençoar a você em nome de Jesus. Senhor Deus e Pai, queremos nesse momento te agradecer pela oportunidade, meu Pai, de mais uma vez estar aqui nos estúdios da Rádio Paraná Gospel. Obrigado, Senhor, pela saúde. Obrigado a Deus pelo privilégio de estar aqui e poder falar com o Senhor e pedir uma bênção especial a cada ouvinte. Orar a Ti, clamar a Ti, em busca, Senhor, da vitória para esse meu ouvinte que precisa de um milagre na sua vida. Senhor, não importa qual tipo de enfermidade, não importa se é um câncer em fase terminal, não importa se é uma depressão, não importa, ó Pai, se é uma doença incurável, que a ciência não descobriu a cura. O Senhor é a cura, o Senhor é o Deus que tudo pode, é o Senhor, a Ti eu clamo agora, pedindo, Senhor, para que o Senhor venha curar esse meu ouvinte, para que o Senhor venha restaurar a saúde, para que o Senhor possa ser glorificado mais e mais aqui na terra. Pai amado, eu clamo a Ti agora, pedindo um milagre na vida desse meu ouvinte. Pai amado, eu entrego nas Tuas mãos, restaura, cura, para que o Teu nome continue sendo glorificado, ó Pai. Não só por aquilo que o Senhor faz, mas por aquilo que o Senhor é, que o Senhor é bondoso, que o Senhor é o melhor amigo, nosso melhor amigo, e o Senhor está conosco em todos os momentos. Senhor, eu também oro agora com essa pessoa que precisa de um emprego, precisa tanto trabalhar. Pai amado, eu te peço agora, abre uma oportunidade de trabalho, que essa pessoa possa testificar, testemunhar da bondade de Ti na vida dela, que ela possa, Senhor, viver o sobrenatural. Senhor, eu também te peço agora, pela direção dessa emissora, que gentilmente, Senhor, tem cedido esse espaço para que nós pudéssemos estar aqui, clamando a Ti e abençoando os nossos ouvintes. Pai amado, abençoe, Senhor, a direção, abençoe, Senhor, este canal de bênção, que seja, Senhor, sempre um canal que leva a Tua palavra, que anuncia o Teu evangelho, Pai. É o que nós Te pedimos e já Te agradecemos, em o nome de Jesus Cristo. Amém e graças a Deus. Forte abraço para você, que Deus esteja abençoando a sua noite, e amanhã estaremos aqui mais uma vez para orar com você ao meio-dia e também às 18 horas. Que Deus abençoe em nome de Jesus. 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
3: Assim diz a Bíblia.
4: O Senhor é o meu pastor e nada me faltará. Ele me faz repousar em pastos verdejantes. Leva-me para junto das águas de descanso. Salmo 23, versos 1 e 2.
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Alô você, graça e paz, povo de Deus, nós estamos chegando para louvar, para adorar a Deus com você em mais um programa Ondas de Paz. Hoje, quinta-feira, um passinho só pro fim de semana, que maravilha, que benção. Hoje, quinta-feira, dia 15 de outubro de 2026, dia do professor. Parabéns aos professores, aos educadores. Profissão muito honrada, né? Pouco valorizada, mas muito importante. Eu diria que uma das profissões mais importantes é a profissão do professor, do educador. Vai o nosso abraço a todos os professores, a todos os educadores. Eu sou Ezequiel Ferreira, durante a próxima hora, muito louvor e adoração ao Senhor nosso Deus no nosso programa Ondas de Paz, edição desta quinta-feira, 15 de outubro. Eu convido você a aumentar o som, onde você estiver, aumenta o som para louvar, para adorar a Deus, faça deste programa o seu culto doméstico, o seu culto de louvor e adoração ao Senhor. O programa começa e começa muito bem assim, ó. Vento do Espírito, Bruna Carla.

Pode ir as suas mãos a ele essa noite. Nós o adoramos porque essa é a nossa resposta.

cântico dentro do seu coração. 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
2: Sinta a presença de Jesus nesse lugar. O cego não podia ver Jesus, mas Jesus tocou em sua vida. Creia no poder de Jesus e Ele vai tocar em sua vida nessa noite. Receba a cura, receba o milagre de Jesus, receba a salvação. O seu relacionamento receberá cura. Tudo que você necessita, coloque diante do Senhor. Clame pelo nome de Jesus, e a sua vida nunca mais será a mesma.

pertinho de Jesus, seguiram-se dois cegos, clamando em alta voz, dizendo: Filho de Davi, tenha compaixão de nós. E quando Jesus chegou a casa, os cegos se aproximaram dele. E Jesus disse: Crede vós que eu possa fazer isso? E eles disseram: Sim, Senhor. Sim, Senhor, nós cremos. Tocou então Jesus em seus olhos, dizendo: Seja feito segundo a vossa fé. E os olhos daqueles cegos, eles se abriram. O mesmo Jesus que tocou nos olhos desses cegos, assim como Jesus tocou nos surdos, nos mudos, nos leprosos,

0: Esta é a canção do Fernandinho. Ouvimos antes Gabriela Rocha e a Vé. Marcelo Marx e a canção Eu Tenho Você. Abrindo o programa, nós tivemos Bruna Carla, Vento do Espírito. Tá chegando o intervalo, já já eu volto com muito mais na sequência do nosso programa Ondas de Paz, edição desta quinta-feira. Não sai daí.
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2: Oi, povo de Deus, oi meu irmão, oi minha irmã, e aí, tudo bem com você? Olha, eu espero que sim, porque eu tô chegando, cheguei no clima da sua quinta-feira, 15 de outubro de 2026. Conta pra mim, tá tudo bem com você? Eu espero que sim, viu? Onde quer que esteja, com quem você estiver, em casa, no trabalho, no campo, nas estradas, nas rodovias, você no seu sítio, na sua fazenda. Oi, criançada, meninada, bom e suave é que os irmãos vivam em união. Eu sou Israel Ferreira. Esse é o Sertanejo Gospel. Quintou, 15 de outubro 2026. Segura, povo santo! Sertanejo Gospel está no ar e, para começar bem, vamos meditar na palavra de Deus. O Senhor te abençoe e te guarde. O Senhor faça resplandecer o rosto sobre ti e tenha misericórdia de ti. O Senhor sobre ti levante o rosto e te dê a paz. Números, capítulo 6, versículos 24 até o 26. Meu irmão, minha irmã, em outras palavras, Deus está sorrindo para você. Pense nisso. Toda vez que você sorrir para alguém, você está dizendo: eu aprovo você, eu aceito você, você é uma bênção. Deus não apenas aprova você, Ele está te abraçando com um amor de pai todo especial. Um amor que vai tão profundo, enraizado em seu coração, a ponto de nada tirar isso de você. Quando você está enraizado no amor de Deus, Ele te ajuda a se levantar em fé e começar a caminhar em obediência a Ele. Mas você não pode ir à frente dEle tentando fazer boas ações por conta própria. Você tem que conhecer a palavra para que possa saber quem você é em Cristo, e que a bênção do nosso Senhor venha estar em sua vida hoje e sempre. Você concorda comigo? Então diga amém. Sertanejo Gospel está no ar e começa com Elias e Lidiane. Elias e os profetas.

0: Nosso programa só tá começando, viu? No clima da sua quinta-feira. Zé Márcio e Cristiano, deixe que falem. Renner, Agnus Dei. Essa versão ficou boa, hein? E você ouve aqui no nosso programa Sertanejo Gospel, no clima da sua quinta. Daqui a pouquinho tem homenagem a quem faz aniversário hoje. Eu volto com muito mais. Me espera aí.
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3: Cinco e cinco.
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7: Assim diz a Bíblia.
8: O Senhor é também alto refúgio para o oprimido, refúgio nas horas de tribulação. Em ti, pois, confiam os que conhecem o teu nome, porque tu, Senhor, não desamparas os que te buscam. Salmo 9, versículos 9 e 10.
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3: Cinco e oito.
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0: Já voltamos, foi rapidinho. Que bom ter você por aqui. Sabendo também que você pode me seguir no Instagram, arroba Israel Ferreira Locutor. Me segue lá que eu te sigo de volta. Nesse bloco tem a Decile Dilma, Eu Vou Vencer.

0: prazer também saber que você é o nosso ouvinte. São várias emissoras pelo país que transmitem nosso programa e é um prazer também ter a sua amizade, viu? Joaquim Coraci, o Deus que eu sirvo, Irmãos Garcia, Filho Pródigo. Que sequência, hein? Obrigado, obrigado mesmo. Saber que você é assembleano, você é batista, presbiteriano, você é católico, adventista, Igreja Mundial do Reino de Deus, Igreja da Graça, tá todo mundo curtindo nosso programa que volta já cantando parabéns aos aniversariantes.
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3: Cinco e vinte.
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2: O que atenta prudentemente para a instrução prospera. O que confia em Deus é bem-aventurado. Provérbios 16, verso 20.
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15: Cinco e vinte e quatro.
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19: Foi ali, mas foi rapidinho, já voltei com a sua boa e bem-vinda companhia, obrigado, viu? Site, aplicativo, Alexa, o povo de Deus ouvindo o programa Sertanejo Gospel. Hoje é quinta-feira, 15 de outubro, parabéns pra você nessa data querida, muitas felicidades, muitos e muitos anos de vida, que o Senhor te abençoe, te dê santidade, muitos anos de vida, muitas felicidades, parabéns, meu irmão, parabéns, irmã. Hoje é o Dia Internacional das Mulheres Rurais, Dia Nacional do Professor, um abraço ao mestre com carinho, aos professores. Nosso respeito, nosso carinho, tá? Sempre. Dia do neurologista, dia do educador ambiental, dia do consumo consciente, aniversário de currais novos em Rio Grande do Norte, Boa Esperança e Alfenas, Minas Gerais, Parintins, no Amazonas, Teresópolis, no Rio de Janeiro. E pra você que faz aniversário hoje, tem Abraão e Jane, Contagem.

0: José e Sônia, parceiro fiel aqui no nosso programa, Antônio Coelho e Beto Goiano, o Mar da Vida. Que prazer também ter você por aqui, bem-vindo, bem-vinda, ouvindo, curtindo e louvando com o nosso sertanejo gospel que vai pro intervalo e volta já com o bloco derradeiro de hoje.
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7: Salmo 91, 1. Aquele que habita no esconderijo do Altíssimo, à sombra do Onipotente, descansará.
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5: E você, por onde acompanha o programa? Fala pra mim qual é a sua cidade, qual é o seu estado, é a primeira vez vindo o programa, já é de casa, me chama no Instagram que eu te respondo com muito carinho, tá? Nesse bloco tem Anderson Silva, eu sou o Barrabás.

0: Raquel e Lindomar, ele vai operar. Que sequência, hein? Pra fechar bem essa quinta-feira com a sua companhia, o nosso Sertanejo Gospel, que agradece a sua audiência, a sua amizade. A seguir, mais um programa que vai abençoar a sua vida, tá bom? Forte abraço e até amanhã. Você me empresta o seu coração? Empresta! Tchau!
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6: Hebreus 12:15. Que nenhuma raiz de amargura brote e cause perturbação, contaminando muitos.
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3: Cinco e 54. 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
6: Não vos deixeis envolver por doutrinas várias e estranhas. Porquanto o que vale é estar o coração confirmado com graça e não com alimentos. Hebreus 13, 9.
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31: Cinco e cinquenta e oito.
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40: Alô você, graça e paz, povo de Deus, nós estamos chegando para mais uma viagem no tempo, mais uma viagem através do mundo da música evangélica, começando o programa Matando Saudade, edição de quinta-feira, um passinho só pro fim de semana, que maravilha, que bênção, hoje quinta-feira, dia 15 de outubro de 2026, dia importante, dia do professor, né? Parabéns a todos os professores, educadores, parabéns a você que é o começo, né? Tudo na vida começa com um bom professor, né? Tudo de bom na vida começa sempre com um bom professor. Vai o nosso abraço a todos os professores. Eu sou Ezequiel Ferreira, ficaremos juntos durante a próxima hora, louvando e adorando a Deus, relembrando canções que marcaram época, marcaram gerações. Pausão aberto. O programa começa com Oficina G3. E essa canção aqui é Linda demais. Te escolhi. Medite na letra. A letra da canção diz assim, ó.
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0: 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Linda canção, Wagner Roberto cantou pra gente. Ouvimos antes Adilson Lopes, Novo Amanhecer. Abrindo o programa, nós tivemos Oficina G3, Te Escolhi. Tá chegando o intervalo, já já eu volto com mais clássicos da música evangélica aqui no nosso programa Matando Saudade, nesta quinta-feira abençoada. Tá chegando o intervalo, daqui a pouquinho tem mais, porque aqui trazemos o passado de presente no seu rádio.
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3: Seis e dez.
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7: Assim diz a Bíblia.
8: Disse Jesus: vinde a mim todos os que estáis cansados e sobrecarregados, e eu vos aliviarei. Mateus capítulo 11, verso 28.
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3: Seis e 14.
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0: Já estou de volta, a viagem continua nesta quinta-feira abençoada. O programa Matando Saudades segue trazendo as canções que marcaram época, marcaram gerações. Prazer enorme estar com você, prazer muito grande também receber a tua mensagem, a tua participação, e a tua participação chega pra gente pelo WhatsApp da produção, 419-9829-5627, 419-9829-5627. Manda mensagem, confirma a audiência, conta pra gente onde você está ouvindo o nosso programa Matando Saudade. É sempre um prazer enorme receber a tua mensagem, a tua participação. Alô, Geoas! Geoas e toda a família acompanhando a nossa programação lá no Maranhão. Não, lá no Pará, né? É lá no Pará, não é no Maranhão não, viu? É lá no Pará, ouvindo a nossa programação. Que Deus abençoe toda a família. Nosso irmão lá de Manaus também, Leoni Barroso, todos os dias conosco, voltando do trabalho e ouvindo o programa. Bom descanso, meu irmão. Que Deus abençoe. Tem mais. Aqui os louvores não param. Agora tem Aline Barros cantando com Ronquinó. Mais de ti.

0: Jesus, canção linda demais, Ruas de Nascimento. Ouvimos antes, Grupo Altos Louvores, Acreditar, e abrindo a sequência, Aline Barros cantou com Ron Knolly, Mais de Ti. É hora de mais um intervalo, já já eu volto com mais clássicos da música evangélica para você recordar comigo aqui no nosso programa Matando Saudade, edição desta quinta-feira. Não sai daí, o intervalo você já sabe, é o intervalo mais rápido do rádio. E já já eu volto com muito mais.
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6: Assim diz a Bíblia.
7: Acaso não erram os que maquinam mal? Mas amor e fidelidade haverá para os que planejam o bem. Provérbios, capítulo 14, verso 22.
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7: De volta com você, programa Matando Saudade segue louvando e adorando a Deus, trazendo o passado de presente no seu rádio nesta quinta-feira. Quinta-feira abençoada, bom demais estar com você. Bom demais é saber que você está ligado conosco em casa, no trabalho, onde você estiver. Receba o nosso abraço, o nosso carinho. Um abraço lá pra Késia, conosco todos os dias, indo pro trabalho, ligada na programação lá na Bahia, que Deus abençoe. Na Bahia também, a Liliane, ligada na programação. O irmão Wagner e toda a família, o irmão Wagner, a esposa Solineide, os filhos Miguel e Natan, lá na Bahia, acompanhando o nosso programa. Que maravilha, que benção. Onde você estiver, sobe o som. Tem mais. Aqui os louvores não param. Abrindo a sequência tem Armando Filho, o Mover.

0: A cada manhã tem a canção linda demais, Ministério de Louvor Diante do Trono. Ouvimos antes Raízes e Estrelas. Linda canção gravada ao vivo. Abrindo a sequência, um Armando Filho. O Mover do Espírito. Tá chegando o último intervalo do programa. Já já eu volto com você para a última sequência de clássicos da música evangélica aqui do nosso programa Matando Saudade, edição desta quinta-feira. Não sai daí. O intervalo, você já sabe, é o intervalo mais rápido do rádio. Volto já com muito mais.
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5: Assim diz a Bíblia.
6: A minha porção é o Senhor, portanto, esperarei nele. Livro de Lamentações, capítulo 3, verso 24.
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0: Com certeza, as canções que marcaram época, marcaram gerações, você recorda comigo aqui no programa Matando Saudades. De volta agora para a última sequência. Meu abraço lá para as costureiras em Santa Catarina, sempre acompanhando a nossa programação. Que Deus abençoe. Abraço para a Ivanice, lá em Minas Gerais, ligada no programa. Ligada conosco também a Regina. Regiane, Regiane Silva. Ligada conosco lá em Naviraí, no Mato Grosso. Que Deus abençoe Mato Grosso do Sul, né? Ouvindo a nossa programação, forte abraço. Abrindo a última sequência, Cassiane canta. Essa canção é linda demais. Vou seguir.

Levanta, meu povo, tá aí o grupo Encontro Real com Deus. Banda GED, finalizando o programa Matando Saudade, edição desta quinta-feira. Linda canção. Ouvimos antes Matos Nascimento, Jesus é o Rei. E abrindo a última sequência, Cassiane cantou pra gente. Linda canção, vou seguir. E assim finalizamos o programa Matando Saudade, edição desta quinta-feira. Sou grato a Deus pela oportunidade de ter estado aqui com você. E sou grato a você pelo carinho, pela audiência, pela participação. Muito obrigado de coração. O programa Matando Saudade volta amanhã, sexta-feira, neste mesmo horário, nesta mesma rádio. E amanhã tem clássico e sertanejo. Grande abraço, fiquem com Deus e até amanhã na doce paz do Senhor Jesus.

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1: Sete e vinte e nove.
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7: Assim diz a Bíblia.
8: Eu sou o Alfa e o Ômega, diz o Senhor Deus, aquele que é, que era e que há de vir, o Todo-Poderoso. Apocalipse capítulo 1, verso 8.
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1: Olha
19: só, mais pessoal.
1: 7h33.
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22: Olá, quinta-feira, 15 de outubro de 2026. É hora de informação, destaques, notícias, manchetes importantes para você que nos acompanha aqui no JVN. Mais uma vez eu quero ressaltar da importância dessa confiança, da importância desta companhia diária que nos motiva cada vez mais, né? Buscar essas informações na fonte e levar com total imparcialidade até você que nos acompanha na sua casa, no seu trabalho,
0: o seu automóvel de qualquer parte da cidade e toda a nossa querida e imensa região. Hoje, dia 15, é dia do professor. Parabéns a todos aqueles que têm como uma grande missão ensinar. Dia Mundial da Lavagem das Mãos, Dia Internacional das Mulheres Rurais, Dia do Educador Ambiental, Dia do Consumo Consciente, Dia Internacional da Mulher Rural, Dia do Médico Neurologista, Dia Mundial da Bengala Branca e dia de você ficar bem informado aqui no JVN. A gente começa o nosso informativo de hoje trazendo uma informação para os participantes do Exame Nacional de Avaliação de Formação Médica, o ENAMED 2026, que tiveram a solicitação de reaplicação autorizada pelo Instituto Nacional de Estudos e Pesquisas Educacionais Anísio Teixeira, o INEP, que podem consultar o local onde farão a prova neste domingo, dia 18, em todo o país. A informação do endereço está no cartão de confirmação de reaplicação do exame, disponível na página do participante dentro do sistema ENAMED. A reaplicação é destinada somente a candidatos que faltaram à aplicação regular do ENAMED 2026 em 13 de setembro, porque foram comprovadamente afetados por problemas logísticos no dia da prova ou que estavam infectados por uma das doenças contagiosas listadas no edital. Após a reaplicação, no dia 18 de outubro, o gabarito preliminar da reaplicação do exame será divulgado no dia 20. Os participantes poderão apresentar recursos entre dia 20 e 22 de outubro. O resultado dos recursos, o gabarito definitivo e o resultado final do exame estão previstos para o dia 4 de dezembro. Este é o JVN. Sua dose diária de informação. E você acompanha ainda hoje.
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0: Chuva alaga ruas no centro de São Paulo e deixa um morto na zona norte da cidade. Senado aprova fim da escala 6x1 e redução da jornada de trabalho. Câmara aprova aumento do limite receita brutal do MEI. Dólar fecha em alta a R$ 5,02, pressionado pela inflação nos Estados Unidos. Enquanto isso, o Ibovespa cai aqui no Brasil 0,18%. Estas e outras notícias a partir de agora. O JVN já está no ar.
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0: Uma forte chuva na capital paulista deixou pelo menos 17 pontos de alagamento e inundações, com 3 desabamentos, um deles vitimando, infelizmente, um morador na Brasilândia, zona norte da cidade. Carros boiavam próximo ao túnel do Anhangabaú em vídeos que acabaram sendo publicados nas redes sociais. Segundo o Centro de Gerenciamento de

0: terminou por volta das 17 horas. A Defesa Civil Estadual confirmou ainda alagamentos no terminal Bandeira e na estação Trianon, na linha 2 verde do metrô. Também houve 3 desabamentos na capital. Um deles foi de um imóvel utilizado como pensão. Não havia moradores no local no momento da ocorrência e o imóvel foi interditado pela Defesa Civil Municipal. Já na Brasilândia, uma vítima foi soterrada e resgatada por populares. Quando a equipe de emergência chegou ao local, foi constatada a morte. A Defesa Civil Estadual informou ainda estragos em outras cidades paulistas. Em Assis, na região oeste, foram registrados pontos de alagamento. Em Pitangueiras, no norte do estado, houve quedas de árvores em vários bairros. Não há registro de feridos ou desabrigados, mas uma família está desalojada e há registro de quedas de árvores em vias públicas em várias cidades da região central do estado, como Monte Mor e Paulínia, sem vítimas. Também houve registros de rajadas de ventos acima de 70 km por hora no estado. A rajada mais forte foi em Paulínia, no começo da tarde, com mais de 80 km por hora. Em Jardinópolis, o vento chegou a 75 km por hora. Em Ribeirão Preto, 74. Segundo a prefeitura, o tempo segue instável, podendo ocorrer chuva durante essa quinta-feira. Daqui a pouquinho a gente confere, inclusive, a previsão do tempo com a Carolina Castro. Entre a tarde e a noite, a expectativa de que volumes de chuvas sejam mais significativos. Amanhã, a propagação de uma frente fria pelo litoral paulista vai provocar mais um dia com céu encoberto, tempo chuvoso e potencial para a formação de alagamentos e deslizamentos de terra nas áreas de risco, afirmou a Defesa Civil.
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0: Em uma decisão, o plenário do Senado Federal aprovou na noite de ontem, em votação em 2 turnos, a proposta de emenda constitucional que coloca fim à escala 6x1 de trabalho, aquela em que o empregado trabalha 6 dias por 1 de folga na semana. Foram 7 votos a favor da PEC e apenas 1 contrário em ambos os turnos. O quórum exigido para uma emenda constitucional era de pelo menos 49 votos favoráveis. O texto prevê descanso remunerado obrigatório de 2 dias por semana em jornada máxima de 5x2, sem redução salarial, e também reduz a atual jornada de trabalho de 44 para 40 horas semanais, com uma regra de transição total de 14 meses. Ainda no Senado, a Comissão de Constituição e Justiça concluiu a votação da proposta de emenda à Constituição da PEC da Segurança. O texto agora está pronto para análise no plenário do Senado. Se aprovada sem alterações, a PEC será promulgada uma vez que já foi aprovada na Câmara. A PEC estabelece penas mais duras e regimes de prisão mais restritos para chefes de facções e milícias e cria também um pacto federativo entre União, estados e municípios para o enfrentamento ao crime no Brasil. Na Câmara dos Deputados, foi aprovado ontem por 461 votos favoráveis e 4 contrários o aumento do teto da receita bruta anual para enquadramento como microempreendedor individual, o MEI, e o perdão de dívidas inscritas na dívida ativa da União. Com a aprovação, o limite vai subir progressivamente dos atuais 81 para 110 mil em 2027 e 140 mil em 2028. Esta é a primeira vez desde 2018 que o teto é reajustado. A matéria passará por análise no Senado. O projeto concede ainda a anistia integral de dívidas dos MEIs inscritos na dívida ativa da União até 13 de outubro de 2026. O MEI deverá ficar adimplente no recolhimento dos tributos nos 6 meses subsequentes à data de entrada em vigor da lei complementar, sob pena de cancelamento da remissão. Além disso, o MEI terá que desistir de ações judiciais em curso na data da entrada em vigor da lei complementar. Não haverá pagamento de honorários advocatícios por causa da extinção do processo judicial. também aumenta para R$ 100 mil o limite do valor para a realização

0: de licitações destinadas exclusivamente à participação de microempresas e de empresas de pequeno porte, atualmente fixado em R$ 80 mil. E uma parte do reboco do teto, do chamado túnel do tempo da Câmara dos Deputados, desabou durante a madrugada desta quarta-feira. O túnel forma um corredor que liga o anexo 2 da Câmara, onde ficam as comissões permanentes, até o Salão Verde, que é o espaço que dá acesso ao plenário. Não houve feridos e a passagem para funcionários ou visitantes pelo corredor foi fechada.
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0: As equipes de uma força-tarefa que atuam no combate aos incêndios que atingem o Amazonas já abriram até o momento 120 termos circunstanciados de ocorrência, procedimentos investigatórios que servem para apurar possíveis condutas criminosas. Durante entrevista coletiva em Manaus, o ministro do Meio Ambiente e da Mudança do Clima, João Paulo Capobianco, voltou a afirmar que os focos de incêndio tiveram como origem humana e garantiu investigação para identificar os responsáveis. As investigações estão a cargo da Polícia Federal, Rodoviária Federal e Polícia Civil do Amazonas, atuando com outras forças de segurança. Os responsáveis por provocar incêndios florestais estão sujeitos a multas administrativas de R$ 5.000 a R$ 10.000 por hectare ou fração. Conforme o enquadramento da infração, além do embargo das áreas atingidas, apreensão de equipamentos e responsabilização criminal que poderá resultar em prisão. O ministro também falou sobre o reforço nas equipes que atuam no combate às queimadas e disse que já há uma redução perceptível nos incêndios, mas que ainda é cedo para comemorar.
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0: O volume do setor de serviços apresentou variação negativa de 0,1% em agosto deste ano, na comparação com o mês anterior. Em julho, a atividade ficou estável e em junho cresceu 0,1%. Os serviços, no entanto, cresceram 0,6% na comparação com agosto do ano passado, 1,7% no acumulado dos 8 primeiros meses do ano e 2,2% no acumulado de 12 meses. O dólar comercial fechou em alta nesta quarta-feira, cotado a R$ 5,03, uma valorização de 0,18% em relação ao pregão anterior. O desempenho da moeda americana foi influenciado principalmente pelos dados de inflação dos Estados Unidos, que reforçaram a cautela dos investidores em relação à política monetária no país. Já o Ibovespa, principal índice da Bolsa de Valores brasileira, fechou em queda de 0,18% aos 206.505 pontos. O desempenho foi influenciado pelo cenário internacional e por indicadores econômicos brasileiros que aumentaram a cautela dos investidores.
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2: Olá, hoje é quinta-feira e você confere a previsão do tempo para a região norte. Calor forte com pancadas de chuva e trovoadas em áreas do Amazonas, Acre, Rondônia e Roraima. Temperaturas muito elevadas que podem chegar aos 39 graus. Para a região nordeste, predomínio de sol, calor e tempo seco em grande parte da região. Possibilidade de chuva isolada no litoral, principalmente em trechos da Bahia, Sergipe, Rio Grande do Norte, Ceará e Maranhão. Para a região sul, chuva ganha força no Rio Grande do Sul, Santa Catarina e Paraná. Possibilidade de temporais, chuva forte, raios, ventos intensos e granizo. Para a região sudeste, em São Paulo, a possibilidade de chuva principalmente no sul do estado. Outras áreas têm períodos de sol e aumento de calor. Em Minas Gerais, chuva isolada em algumas áreas, enquanto o norte mineiro fica mais quente e seco. Para a região centro-oeste, maior instabilidade com chuva e trovoadas, especialmente no sul e sudoeste. Calor muito forte no Mato Grosso e também em Goiás.
0: E com a previsão do tempo, fechamos a primeira parte do Jornal Virou Notícia. Já já, atualizando pauta, trazendo muitas outras informações importantes e destaques do Brasil e do mundo. Até já!
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4: Sete e 47.

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2: Na mão de Deus está a alma de todo ser vivente e o espírito de todo gênero humano. Jó capítulo 12, verso 10.
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15: Olá, estamos de volta com o Jornal Virou Notícia. Informação do jeito que você precisa, com a responsabilidade e imparcialidade que você merece. Foi sancionado ontem o decreto que regulamenta o marco legal da indústria de jogos eletrônicos no país. A medida estabelece diretrizes para fortalecer o setor por meio de ações voltadas à produção nacional, inovação tecnológica, qualificação profissional, internacionalização e proteção da propriedade intelectual. A regulamentação busca dar segurança jurídica ao segmento e estimular o desenvolvimento da indústria brasileira de jogos eletrônicos. O decreto também amplia a integração dos jogos com políticas públicas de cultura, educação, saúde e acessibilidade. Também foi anunciado a plataforma Game Brasil, destinada à divulgação e promoção de jogos produzidos aqui no país, e uma rede nacional de espaços de formação, pesquisa e desenvolvimento. Aprovada no Congresso Nacional e sancionada pela presidência, a lei que criou o marco legal dos jogos eletrônicos estabeleceu princípios para o desenvolvimento sustentável do setor e para a proteção das crianças e adolescentes no ambiente digital. A legislação abrange jogos para computadores, consoles, celulares e plataformas online, incluindo aplicações de realidade virtual e aumentada, mas não se aplica a apostas esportivas, jogos de azar e outras modalidades com premiação em dinheiro.
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15: O decreto publicado no Diário Oficial da União no dia 13 de outubro mudou as regras do serviço de atendimento ao consumidor. O fornecedor passa a ser obrigado a oferecer atendimento por uma pessoa, por telefone e por canais eletrônicos, das 8 às 20 horas, todos os dias, inclusive fins de semana e feriados. Além do telefone, deve haver pelo menos um canal eletrônico funcionando 24 horas por dia, como chats, insights e aplicativos ou mensagens instantâneas. Sistemas automatizados e inteligência artificial continuam permitidos para triagem, distribuição e resolução de demandas, mas não podem impedir ou afastar a opção de falar em tempo real com um atendente. No telefone, em pelo menos 80% das demandas, o contato com uma pessoa deve ocorrer em até 20 segundos. Nas demais, a espera máxima é de 5 minutos, respeitadas as regras específicas de agência reguladora. Demandas que não sejam urgentes devem ser respondidas em até 7 dias corridos, com resposta clara, objetiva e conclusiva. A opção de cancelamento deve estar disponível também em todos os níveis do SAC, inclusive no primeiro. Além disso, nos canais de contratação, o cancelamento deve ser oferecido no mesmo menu eletrônico usado para contratar ou, havendo atendimento humano, pela mesma equipe que fez a contratação. As regras gerais valem para fornecedores de produtos e serviços regulados pelo Poder Executivo Federal e para empresas que oferecem serviços financeiros de pagamento ou crédito por plataformas digitais sujeitas à supervisão do Banco Central. A Senacom pode fiscalizar e aplicar sanções sem prejuízo da atuação de outros órgãos do Sistema Nacional de Defesa do Consumidor e das agências reguladoras. As empresas também deverão manter um canal telefônico específico para demandas de PROCONs, Ministério Público e Defensoria Pública.
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15: O mercado nacional da soja registra cotações firmes e um ritmo aquecido de negociações direcionadas para exportação nos principais portos do país neste período. A saca de 60 quilos está sendo cotada na média de R$ 138,50 na Praça de Paranaguá. A sustentação do dólar e a demanda externa constante mantém as ofertas valorizadas nas principais regiões produtoras do país, assegurando assim um ritmo constante de embarques e bons resultados ao produtor rural. A piscicultura nacional apresenta excelente estabilidade de preços e um fluxo constante de entregas para os frigoríficos e redes de distribuição em todo o país. O quilo da tilápia viva posta na propriedade atingiu a média de R$ 9,80 nas principais bacias produtoras. O bom consumo de peixes frescos no mercado interno garante liquidez rápida, segurança nas vendas e previsibilidade aos produtores de todas as regiões. O setor tritícola nacional opera com mercado firme e preços sustentados, com avanço contínuo do desenvolvimento das lavouras no sul do país nesta temporada. A tonelada do trigo brando padronizado está negociada na média de R$ 1.480 junto aos moinhos. A busca acelerada por lotes de alta qualidade destinados à panificação mantém os compradores muito ativos nesta quinta-feira nas mesas de negociação em todo o setor. A avicultura de postura em âmbito nacional registra alta liquidez e forte giro de estoque nos entrepostos atacadistas e centros de distribuição do país. A caixa com 30 dúzias de ovos brancos do tipo grande é comercializada na média de R$ 168 no atacado paulista, O consumo doméstico aquecido e o ótimo equilíbrio na oferta vinda das granjas garante sustentação e firmeza contínua para o setor produtivo.
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15: A gente começa pela mais milionária, concurso de número 398. Dezenas sorteadas 03, 04, 05, 31, 38 e 41. Trevos sorteados 1 e 4. Ninguém acertou 6 números, 2, 1 ou nenhum trevo. Nem 5 números e 2 trevos. 16 apostadores acertaram 5 dezenas e 1 ou nenhum trevo. O prêmio será de R$ 28.975,08. 52 apostas fizeram 4 acertos e 2 trevos. O prêmio será de R$ 2.057,40 para cada um. 978 apostas acertaram 4 números e 1 ou nenhum trevo. O prêmio será de R$ 156,27. O próximo sorteio, como eu disse, acontecerá dia 18, R$ 106 milhões. Vamos para a dupla cena, concurso também realizado na noite de ontem, de número 3020. Primeiro sorteio, 10, 15, 31, 40, 41, 49. Segundo sorteio, 3, 5, 7, 15, 29 e 48. Como ninguém acertou as 6 dezenas no primeiro sorteio, o prêmio agora acumulou para amanhã em R$ 8.300.000. Mas 12 apostadores fizeram 5 acertos e vão levar no primeiro sorteio R$ 8.251,82. 642 apostas acertaram 4 números. O prêmio será de R$ 176,27 para cada. No segundo sorteio, uma aposta acertou 6 números e vai levar R$ 108.924. 15 apostadores acertaram 5 números, receberão R$ 5.941,31. 1.161 apostas acertaram 4 dezenas. O prêmio será de R$ 97,47 para cada. Lotomania também teve sorteio realizado ontem, concurso de número 2.987. As dezenas foram 07, 12, 20, 29, 31, 32, 39, 43, 44, 48, 50, 52, 60, 61, 69, 84, 85, 90, 91 e 99. Ninguém acertou 20 dezenas. Prêmio acumulou agora para amanhã em R$ 13 milhões. 6 apostadores acertaram 19 números. O prêmio de cada um será de R$ 65.953,91. 95 apostadores acertaram 18 números. O prêmio será de R$ 2.603,44. 955 apostas acertaram 17 dezenas. Cada uma vai receber R$ 258,98. Vamos agora para a quina, sorteio de número 7.142. As dezenas foram 05, 33, 34, 48 e 58. Ninguém acertou 5 dezenas. Prêmio acumulado agora em R$ 37 milhões para o sorteio de hoje. 99 apostadores fizeram 4 acertos, levam R$ 7.357,38. 7.243 apostas fizeram 3 acertos. Cada uma leva R$ 95,77. Vamos para Loto Fácil, concurso de número 3.804. As dezenas foram 01, 02, 06, 07, 08, 12, 14, 15, 16, 17, 18, 19.
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1: Olá, graça e paz a todos. Sejam bem-vindos a mais um programa Cristo é a Resposta. O mundo clama por respostas e se ouvem muitas vozes tentando acalmar o coração dos homens, mas há uma só voz a ser ouvida, reconhecida e autêntica, a voz do Filho de Deus, Jesus Cristo, Senhor e Salvador de todos os homens.

0: sextou. É isso aí. Mais uma quinta-feira e nós estamos chegando com o Cristo é Resposta para você aqui na Paraná Gospel e também na rede de rádios que transmite conosco essa programação linda de viver. Bom dia, onde você estiver, receba aí o nosso bom dia, o nosso abraço, o abraço do Aldrin Lima, do pastor Demar Lara e de toda a equipe Cristo é Resposta, abraçando você nessa manhã abençoadíssima. É bom demais estarmos juntos, é bom demais estar com você e bom saber que você aí do outro lado está conectado com a gente também, está ouvindo, sendo abençoado não por nós, mas por Deus, né? Ele que é o abençoador por excelência e que nos capacita, nos dá forças, nos dá graça para estar aqui com você todos os dias, né? De segunda a sexta-feira estamos aqui com essa programação linda de viver. Pastor Demar Lara, graça e paz, pastor.
1: Alongaço Paulo, o Paulo Mino. O senhor esqueceu de mim. Esqueceu de mim, não?
0: Eu esqueci do senhor?
1: O senhor não deixou eu agradecer também?
0: Eu agradeço, senhor Jarbas, agradeça.
1: Tá bom. Muito obrigado, povo de Deus. Muito obrigado mesmo. Muito obrigado. Né? Tchau.
0: Tá dormindo ainda mesmo, viu, pastor?
1: Ai, vamos então.
0: Socorro.
1: Vamos.
0: Ai, meu pai do céu. Vamos começar a programação, né? Vamos começar tudo de novo, pastor. Ai, meu Deus do céu, tudo bem por aí, pastor? Tudo certo?
1: Tudo certo, graças a Deus, aí também tá tudo bem, né?
0: Graças a Deus, tranquilo, tranquilo. Vamos que vamos, né? Mais uma quinta-feira, mais um dia abençoado, né? E vamos orar então, pastor, pra gente iniciar aqui o programa que você
1: responde. Vamos, vamos orar.
0: Olha, muita coisa boa hoje aqui.
1: Vamos orar. Pai, muito obrigado, Senhor. Obrigado porque o Senhor é o nosso Pai das luzes, onde não há mudança e nem sombra de variação. E Jesus é o maravilhoso Conselheiro, Deus Forte, Pai de Eternidade e Príncipe da Paz. E o Espírito Santo é o grande Consolador, é o grande intérprete nosso diante do Pai e do Filho, quando nós não sabemos orar como convém. Ó Deus, gratidão por todas as coisas que o Senhor tem feito em nossa vida. Se estamos vivos hoje, é porque o Senhor nos deu a vida, nos está dando a vida todos os dias. Muito obrigado, Senhor. Abençoa os nossos ouvintes, desde do sul, também do sudeste, do centro-oeste e também do norte do nosso Brasil. Fica conosco, Pai. Dependemos totalmente de Ti para que tudo saia bem e as pessoas sejam alcançadas. Amém.
0: Vamos decolar agora. Aperte seus cintos e ajeite na poltrona, que o nosso aviãozão tá na pista e nós vamos subir e celebrar a vida. Vamos lá!

Senhoras e senhores, sejam todos bem-vindos. Por favor, apertem seus cintos, pois decolaremos em alguns instantes. Obrigada.

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0: Senhoras e senhores, decolamos com sucesso. Sintam-se livres para acomodar-se confortavelmente. Desejamos uma boa viagem.
1: É isso aí, uma boa viagem, né? E será assim? Está sendo na realidade já, né? Você viu só que bloco de canções bonitas que a gente curtiu? E tem muito mais na programação. E agora vem chegando o pastor Cornélio Augusto para trazer pra gente aqui o Palavra Falada, esse momento onde nós ouvimos todos os dias aqui um capítulo, né, de algum livro da Bíblia. E é muito bom esse momento aqui, né, pastor Amarlara?
2: Sim, sim. O Senhor nos ensina a ouvir, né? A ouvir. A fé vem pelo ouvir. Mas ouvir com atenção, meus amados. Podemos ouvir assim, distraídos, né? Aí entra para um ouvido e sai para o outro, né, Odemar? tem que prestar atenção.
1: Não dá para ouvir por um ouvido e sair pelo outro, não. Senão...
2: Então, ontem nós terminamos o livro do Cântico dos Cânticos, né? E hoje começamos em Isaías, né? O profeta messiânico, o profeta que mais deixou aí profecias da vinda do Messias, né? E então hoje é o primeiro capítulo, então, do livro de Isaías, que funciona como um diagnóstico espiritual de Judá e Jerusalém, expondo a rebelião do povo e rejeitando uma religiosidade baseada apenas em rituais vazios. Serve para o dia de hoje, né, Aldino?
1: Serve para o dia de hoje.
2: Mas tá bom, vamos ouvir então com atenção. São 31 versículos. Vamos prestar atenção. Isaías, o profeta messiânico, com você agora.
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4: Isaías, capítulo 1. Visão de Isaías, filho de Amós, que ele teve a respeito de Judá e Jerusalém, nos dias de Uzias, Jotão, Acaz e Ezequias, reis de Judá. Ouvi, ó céus, e dá ouvidos, ó terra, porque o Senhor é quem fala. Criei filhos e os engrandeci, mas eles estão revoltados contra mim. O boi conhece o seu possuidor, e o jumento o dono da sua manjedoura, mas Israel não tem conhecimento. O meu povo não entende. Ai desta nação pecaminosa, povo carregado de iniquidade, raça de malignos, filhos corruptores. Abandonaram o Senhor, blasfemaram do Santo de Israel, voltaram para trás. Por que haveis de ainda ser feridos, visto que continuais em rebeldia? Toda a cabeça está doente e todo o coração enfermo. Desde a planta do pé até a cabeça não há nele coisa sã, senão feridas, contusões e chagas inflamadas, umas e outras não espremidas, nem atadas, nem amolecidas com óleo. A vossa terra está assolada, as vossas cidades consumidas pelo fogo. A vossa lavoura os estranhos devoram em vossa presença, e a terra se acha devastada como numa subversão de estranhos. A filha de Sião é deixada como choça na vinha, como palhoça no pipinal, como cidade sitiada. Se o Senhor dos Exércitos não nos tivesse deixado alguns sobreviventes, já nos teríamos tornado como Sodoma e semelhantes a Gomorra. Ouvi a palavra do Senhor, vós príncipes de Sodoma. Prestai ouvidos à lei do nosso Deus, vós povo de Gomorra. De que me serve a mim a multidão de vossos sacrifícios, diz o Senhor? Estou farto dos holocaustos de carneiros e da gordura de animais cevados, e não me agrado do sangue de novilhos, nem de cordeiros, nem de bodes. Quando vindes para comparecer perante mim, quem vos requereu o só pisardes os meus átrios? Não continueis a trazer ofertas vãs. O incenso é para mim abominação, e também as festas da lua nova, os sábados e a convocação das congregações. Não posso suportar iniquidade associada ao ajuntamento solene. As vossas festas da lua nova e as vossas solenidades, a minha alma as aborrece. Já me são pesadas, estou cansado de as sofrer. Pelo que, quando estendeis as mãos, escondo de vós os olhos. Sim, quando multiplicais as vossas orações, não as ouço, porque as vossas mãos estão cheias de sangue. Lavai-vos, purificai-vos, tirai a maldade dos vossos atos de diante dos meus olhos. Cessai de fazer o mal. Aprendei a fazer o bem. Atendei a justiça, repreendei o opressor. Defendei o direito do órfão, pleiteai a causa das viúvas. Vinde, pois, e arrazoemos, diz o Senhor. Ainda que os vossos pecados sejam como a escarlata, eles se tornarão brancos como a neve. Ainda que sejam vermelhos como o carmesim, se tornarão como a lã. Se quiserdes e me ouvirdes, comereis o melhor dessa terra. Mas se recusardes e fordes rebeldes, sereis devorados à espada, porque a boca do Senhor o disse. Como se fez prostituta a cidade fiel, ela que estava cheia de justiça. Nela habitava a retidão, mas agora homicidas. A tua prata se tornou em escórias, o teu licor se misturou com água. Os teus príncipes são rebeldes e companheiros de ladrões. Cada um deles ama o suborno e corre atrás de recompensas. Não defendem o direito do órfão e não chega perante eles a causa das viúvas. Portanto, diz o Senhor dos exércitos, o poderoso de Israel: Ah, tomarei satisfações aos meus adversários e vingar-me-ei dos meus inimigos. Voltarei contra ti a minha mão, purificar-te-ei como com potassa das tuas escórias e tirarei de ti todo metal impuro. Restituir-te-ei os teus juízes como eram antigamente, os teus conselheiros como no princípio. Depois te chamarão cidade de justiça, cidade fiel. Sião será redimida pelo direito e os que se arrependem pela justiça. Mas os transgressores e os pecadores serão juntamente destruídos, e os que deixarem o Senhor perecerão. Porque vos envergonhareis dos carvalhos que cobiçastes, e sereis confundidos por causa dos jardins que escolhestes. Porque sereis como o carvalho cujas folhas murcham, e como a floresta que não tem água. O forte se tornará em estopa e a sua obra em faísca. Ambos arderão juntamente e não haverá quem os apague.
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0: Obrigado, pastor Cornélio Augusto, trazendo para nós o Palavra Falada aqui. E agora a gente vai ouvir juntos mais canções, pastor Edmar Lara.
1: Mais canções especiais agora, então. Vem cá.
0: Alô, senhor Jarbas, acordou?
1: O meu bom dia com muita alegria.
0: Ah, muito bem, agora eu estou acordado.
1: Muito obrigado, eu tomei cafezinho. É só uma xícara pequenina de café, Aldo. Porque estamos em contenção de despesa, né, Aldo? E não dá pra.
0: Começou a contenção de despesas, né? Até esses dias aí era um.
1: Termina a frase que for por homem.
0: Então, eu não tô a fim de discutir agora, senhor, mas só foi um comentário só.
1: Então, é melhor não comentar.
0: Não precisa ir pra esse lado,
1: não. Que lado que você quer que eu vá? A direita? Ou tirarei na direita?
0: O senhor não vai pra esquerda, não, senhor Jarbas?
1: Como que é?
0: O senhor não vai pra esquerda, não?
1: Pode, mas só quando eu vou de carro, sabe?
0: Ah.
1: Aí quando eu tenho uma plaquinha dizendo pra esquerda, vai descer, né? É. Descer, não pode ser desobediente, né?
0: Não pode.
1: De jeito nenhum. Se eu sou o que sou, é porque sempre fui um obediente ao meu papai do céu.
0: Tá certo, tá bom.

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1: E agora vem chegando a Silvia na programação, a Silvia trazendo aqui pra gente uma pequena reflexão com uma grande mensagem para a sua Dermar Lara.
2: Exatamente, ela vai falar aqui sobre conheça a consequência da reclamação, olha.
1: Como é que é o tema?
2: Conheça a consequência da reclamação.
1: Ih, rapaz, é uma bronca hoje, hein?
2: Então, quem vive aí reclamando, né? Na verdade, aqui é reclamação, é murmuração, né?
1: É.
2: Às vezes não tem nem sentido as reclamações. Então vamos ouvir o que ela mandou pra nós aqui. Ela mandou pra nós, ela tá aqui do meu lado, ô Silvio, bom dia. E depois a Keilane de Jesus. Vamos então ouvir e que essa reflexão fale contigo e mude a sua vida.
1: Exatamente. Falando em mandar pra nós, se você quiser mandar pra nós aqui uma mensagem, né? Você pode ficar muito à vontade, viu? É uma alegria pra gente receber sempre a tua participação aqui. E a gente quer isso, viu? Que você participe conosco, mande tua mensagem, teu alô pra gente no 15 99733-2711. 15 99733-2711. Tá certo? Silvia, bom dia, minha irmã.
3: Paz do Senhor. Um bom dia a todos, que alegria ter a sua companhia aqui na nossa rádio. Cristo é a resposta. Você já parou para pensar no poder que as nossas palavras têm? Hoje a nossa reflexão traz uma provocação necessária para o nosso dia a dia. Conheça a consequência da reclamação. Quantas vezes o nosso primeiro impulso diante de um desafio é murmurar, reclamar ou olhar apenas para o que deu errado? Vamos ver o que a palavra de Deus nos ensina sobre esse hábito que parece inofensivo, mas pode nos afastar da presença do Pai. Lá no livro Números, capítulo 11, versículo 1, no verso 1, a Bíblia nos traz um registro impressionante sobre a jornada do povo de Israel no deserto. Creio que todo mundo já conhece este capítulo. Aconteceu que o povo começou a queixar-se das suas dificuldades aos ouvidos do Senhor, e ouvindo-as o Senhor, e a sua ira se acendeu. O povo de Israel havia acabado de vivenciar milagres extraordinários. Eles viram o mar vermelho se abrir, comeram do maná que caiu do céu diária e milagrosamente, e tinha a presença de Deus os guiando de dia como nuvem e de noite com uma coluna de fogo. Ainda assim, diante das primeiras dificuldades, a boca deles se encheu de murmuração. A primeira consequência da reclamação não é apenas o mal-estar que ela gera ao nosso redor. A reclamação cega os nossos olhos para as bênçãos que já recebemos. Ela revela um coração grato apenas pelo que deseja e não pelo que já tem. Quando murmuramos, estamos no fundo duvidando da fidelidade, do cuidado e do tempo de Deus. A murmuração trava o nosso crescimento e prolonga a nossa permanência no deserto. Amém? Que possamos entender que nós não podemos duvidar da fidelidade e do cuidado do nosso Deus. Hoje, o convite do Espírito Santo para a sua vida é mudar a frequência das suas palavras. Em vez de focar naquilo que falta, comece a agradecer pelo que Deus já fez. A gratidão atrai a presença de Deus, transforma o nosso ambiente e renova a nossa fé. Quando trocamos a reclamação pelo louvor, as correntes do desânimo se quebram. Que a partir de hoje, a nossa oração seja como o do salmista. Que as palavras da minha boca e a meditação do meu coração sejam agradáveis a ti, Senhor. Para selar essa reflexão e encher o seu coração de gratidão, eu deixo o louvor que nos lembra da fidelidade de Deus em qualquer estação. Amém? Deus os abençoe grandemente.
0: Uma pequena reflexão com uma grande mensagem.

isso aí, obrigado Silvia, trazendo pra gente aqui essa linda canção e essa reflexão que falou fortemente aqui o nosso coração, né? Não reclame, não seja aí um reclamante, uma reclamona, um reclamão. Mas que a gente possa realmente ser pessoas que levam palavras

0: outra coisa, né, pastor Demarbara? Muitas vezes a gente
1: tá cheio de outras coisas, valeu.
0: tá cheio de outras coisas, né?
1: É, então, mas que Deus tenha misericórdia, né?
0: Muito bem, e agora vamos ouvir então o que disse pra gente aqui o pastor, é panda, pastor? Panda?
1: Isso, panda mesmo. Pastor, ele panda. Não é um urso, não é gente mesmo.
0: Ah,
1: não?
0: Tá, eu... Ah, meu pai do céu. Vamos ouvir pastor Panda. Fala, pastor.
2: Glória, glória, glória, pastor Ademar. Glória, meu pai. Deus abençoe, tá? Nós estamos bem, graças a Deus, papá. Estamos bem, graças a Deus. E Deus está a controlar todos. Estamos lá pensar de vocês também aí e nas nossas orações de cada dia sempre anda a rezar para vocês. Que Deus abençoe vocês, que Deus tenha uma controla de vocês e que Deus faz de tudo que esse programa de evangelização passa com a ajuda de nosso Senhor Jesus Cristo. Aleluia.
0: Aí, obrigado, pastor Panda. É, pastor Panda é de onde, pastor Demar Lara?
3: Ô, doutor Limeira. O senhor quer saber de onde ele é? Na floresta da Angola.
0: Eu acredito nisso?
3: Isso. Você já viu algum urso ser pastor? Nunca vi isso,
0: não. Eu também não, Sujar.
3: Mas o panda é um urso grande, bondoso, forte.
0: É, né?
3: Então. Mas eu estou brincando com você. Eu passei o panda lá na África, lá na cidade de Angola. Quem mora em Angola é o que é, Aldo Limão?
0: Angolano?
3: Angolano, oh, parabéns, acertou uma hoje, hein? Tá bom, então vamos agora para a reflexão, Adina, é isso?
0: Nossa, o senhor tá bem acordado hoje, viu?
3: Ah, eu trabalhei muito esse dia, muito, muito, muito, agora estou me restabelecendo gradativamente. O médico disse que vai demorar para um ano para me descansar, meu Deus, por ti. Testado médico.
0: Como é que é o negócio?
3: O médico receitou um atestado de um ano, 2027, para descansar, porque eu ando com a mente meio cansada. Porque, ah. Né? Tá bom. Vamos lá, tchau. Querendo saber da vida.
0: Seu e você, ouvinte, que isso é a resposta. Pegar mais de 3 meses, né, de atestado, acho que até não, menos não. Agora. É INSS, né, professor Demar Lara? Ai, meu Deus do céu, só com oração mesmo, viu? Pastora Jussara Lara, vem pra cá pra gente orar pelo Brasil então, pastora.
4: Pai de amor e misericórdia, nós te agradecemos porque tu és o nosso Iavé, o nosso supremo juiz. E nós, como teus filhos, como teu povo, nós invocamos a sua presença, a sua interferência sobre a Suprema Corte do Brasil. Entregamos o Brasil nas tuas mãos, ó Pai, e pedimos que tu venha e que tu julgue sobre a Suprema Corte do Brasil. Tu és o supremo juiz e nós cremos que tu tens o controle sobre tudo e sobre todos. E todas as coisas são patentes aos teus olhos. Nada fica encoberto. A tua palavra nos diz que nada que foi feito no escuro, no escondido, que não seja exposto à luz do dia. E nós cremos nisso, Senhor, que tu virá e que tu julgarás sobre a Suprema Corte do Brasil. Tu és o nosso Deus triuno e toda justiça reta vem de ti. Tu toda a justiça precede do teu trono, porque tu és criador do universo, criador dos céus, da terra, dos ares e dos mares. Tudo vem das tuas mãos e tudo que tu fazes é justo. E nós pedimos que tu venha e julgue conforme os teus preceitos e os teus propósitos, porque tu és o nosso legislador supremo. Que tu julgue sobre o Senado, sobre o Congresso, Senhor, porque tu és o único verdadeiro legislador, que tens o poder soberano para legislar e julgar. Nas tuas mãos entregamos o nosso país. Pedimos que tu venha e que tu mostre, Senhor, todas as vergonhas dessa nação. Levanta a saia desta nação, Senhor, mostra as vergonhas, mostra os pecados, ó Pai, cometidos às escondidas, que tu traga tudo à tona e que somente a tua justiça prevaleça, a tua verdade prevaleça, Senhor. Oh Deus, nós pedimos que tu venha e que seja feito tudo conforme a tua vontade. Entregamos o Brasil a ti e pedimos que tu venha e governe sobre a nossa nação. Nós cremos, Senhor, que tu tens o poder, porque tu és o Rei dos Reis, o Senhor dos Senhores, e tudo lhe é submetido ao seu tempo. Por isso nós pedimos que todos os reis da terra possam vir e ver as maravilhas que tu fizestes, que tu estás fazendo pelo Brasil. Oh, Senhor Jesus, todos aqueles que têm se levantado e que querem manipular resultado de urna, Senhor, todos esses caiam por terra humilhados, ó Pai, humilhados pela tua forte mão. Oh, Jesus, nós cremos em ti e somente em ti. Oh Deus, que todos os laços com Israel sejam refeitos, que todos os acordos com os países parceiros, os países que temem o teu nome, Senhor, sejam refeitos, ó Deus, e que somente a tua verdade prevaleça sobre a nação brasileira. É o que nós te pedimos e desde já te agradecemos, em nome de Jesus, amém.

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1: Maravilha, só louvor bonito e louvor bonito você vai curtir agora com a dona Iaiá, né? Essa parceria que a pastora Demar Lara fez e a pastora Jussara Lara também, né? Às vezes ela escreve algumas coisas ali, pede pra dona Iaiá cantar, né? E a dona Iaiá canta, faz de tudo aí, faz uma música bonita pra gente, né? Pastora Demar Lara, qual que é a música de hoje, pastor?
2: Então, hoje é o Pequeno Faltinho. Né? Porque eu escrevi isso aí, porque as pequenas coisas, elas fazem a diferença, né?
1: Fazem.
2: E o flautim é o menor membro da orquestra, né?
1: É isso que é músico. É isso aí.
2: E se tirar ele, o regente percebe.
1: Ah, percebe, né? Percebe. Faz falta.
2: Então você, na verdade, a mensagem aqui, você que se sente pequeno, né? E às vezes com um complexo de inferioridade, preste atenção na letra dessa música aqui, tá bom? E depois de volta um pouquinho, meu Deus.
1: Com a mensagem pastoral. É. Mensagem pastoral já com a nossa querida irmã Gerda. E nós convidamos você a ficar conectado aí, viu? Não saia daí porque tem muita coisa boa. É, vamos agora então, Dona Iaiá, canta pra gente.

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1: É isso aí, gostou da canção? É, Pastor Demar Lara sempre caprichando aqui nas canções, né? E se você gostou das canções, você pode ouvir de novo na nossa reprise. Hoje, 6 da tarde, tem a reprise aqui na Paraná Gospel. Reprise dessa formação abençoadíssima. E também, se você quiser, se você não quiser esperar pra reprise, quiser ouvir de novo aí daqui a pouquinho, na hora do seu almoço, durante a tarde, vai lá no canal do Pastor Demar Lara no YouTube, que você vai encontrar essa canção e outras também que vão ser bênção pra tua vida, tá bom? E agora vamos ouvir então a Gerda trazendo pra nós a mensagem pastoral. Pastor Demar Lara, sempre um tema relevante, né?
2: Vamos ouvir com atenção, vamos lá.
3: Graça e paz, queridos ouvintes do programa Cristo é Resposta. Hoje em nossa mensagem falaremos sobre a vinha deliciosa. Lemos em Isaías capítulo 27 sobre uma vinha deliciosa sendo guardada de noite e de dia pelo Senhor. Nossos corações se enchem de paz quando lemos esse versículo. Vinha deliciosa, eu o Senhor a vigio e a cada momento a regarei para que ninguém lhe faça dano. De noite e de dia eu cuidarei dela. Isaías 27:3. Mas para compreender o real impacto dessa mensagem, precisamos dar um passo atrás. Olhar para a história. Essa não é apenas uma poesia de conforto. É uma das profecias mais profundas sobre o destino do povo de Deus. É sobre a própria igreja nos dias de hoje. Os capítulos 24 e 27 de Isaías são conhecidos pelos estudiosos como o pequeno apocalipse de Isaías. Ali o profeta não estava falando apenas sobre os seus dias, mas estava olhando através da lente do tempo e enxergando o final da história humana. Estava recebendo uma revelação do próprio Deus, que diz o julgamento do mal e o triunfo definitivo daqueles que servem a Deus. Para entender o impacto dessa profecia, precisamos lembrar do capítulo 5 de Isaías. Um ano antes, Deus havia cantado um cântico triste sobre o seu povo. Ele disse que plantou uma vinha com as melhores videiras, tirou as pedras do caminho, mas quando esperou uvas doces, ela só produziu uvas azedas, que representava a idolatria, a injustiça e a rebeldia de Israel. Por causa disso, Deus retirou a cerca de proteção, e o povo foi levado cativo pelos impérios da Síria e da Babilônia. E às vezes pensamos que cair na idolatria ou na injustiça e rebeldia é coisa do passado. Mas nós hoje podemos cair nos mesmos erros, sem perceber, e perder a proteção de Deus. Vamos entender de forma mais simples a idolatria de hoje. Naquela época, pessoas se ajoelhavam e oravam para estátuas de madeira, de pedra, pedindo proteção. Hoje ainda encontramos pessoas usando essa prática de devoção a essas imagens. E a Bíblia chama isso de idolatria. Além das imagens físicas, a nossa sociedade criou ídolos invisíveis. Quando alguém coloca sua confiança no dinheiro, ou no emprego, ou numa figura política, quando passa a amar os prazeres do mundo, a opinião dos outros, mais do que a Deus, essa pessoa ergueu um ídolo no coração. Essa pessoa deu a glória de Deus para coisas ou pessoas da terra. Podemos errar também na injustiça no nosso dia a dia, quando humilhamos outras pessoas, quando maldizemos ou fofocamos os outros, quando vemos um irmão passando necessidade, fechamos nossas mãos. A injustiça é a falta de amor na prática. Vamos ver quando erramos na rebeldia nos dias de hoje. É a teimosia espiritual. É quando a pessoa sabe perfeitamente o que a Bíblia diz que é certo, mas decide fazer do seu próprio jeito, insistindo em viver no erro. É aqui que mora o perigo. Muitos se perguntam, mas Deus não nos prometeu guardar a vinha de noite e de dia? Sim, ele prometeu, mas a Bíblia mostra que quando escolhemos viver na idolatria, quando buscamos socorro em deuses falsos ou vivemos uma rebeldia, nós mesmos pulamos a cerca da proteção que Deus construiu. Deus não divide sua glória com a escultura e nem abençoa o pecado. Se insistimos em buscar proteção fora do Senhor, quebramos nossa comunhão com Ele. E longe deles, nossa vida seca, ficamos desprotegidos. Mas quando reconhecemos os nossos erros, quando abandonamos os ídolos, seja de gesso, de madeira ou as vaidades do coração, voltamos a colocar o Senhor em primeiro lugar. Ele nos abraça novamente, Ele reconstrói a cerca e diz: você é a minha vinha deliciosa. E o Espírito Santo derrama sua graça todos os dias para te ajudar a caminhar na obediência. Por isso, examine seu coração hoje. Limpe sua vida de toda tradição, hábito que afasta você da verdadeira adoração a Deus. Permaneça colado apenas em Jesus. Fazendo assim, ninguém vai conseguir te fazer dano. O dono da vinha está acordado, cuidando da sua casa, da sua família, da sua alma, de noite e de dia. Amém? Vamos orar? Senhor nosso Deus e Pai, pedimos, cerca-nos com tua bondade e livra-nos do mal. Faça que nosso coração seja rápido para obedecer, que sabemos quando estamos fora da tua vontade e corremos para ti obedientes. Ajuda-nos a acertarmos todos os dias e nos aproximar mais de ti. Amém.

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1: E agora nós convidamos você para fazermos juntos aqui a oração da fé. Todos os dias nós temos nesse momento aqui do programa Cristo é Resposta, nós temos um momento de oração onde nós apresentamos diante do Senhor Jesus, né? Os enfermos, os doentes, aqueles que precisam de um toque de Jesus, né? E ele pode. Pode operar um milagre, pode acalmar teu coração aí, né? Você que está meio tristinho, tristinha, com o coração aflito, peça a Deus nesse momento que ele pode fazer por você aquilo que muitas vezes o homem é incapaz de fazer. Pastor Demar Lara.
2: Então, vamos ler um texto aqui, em Marcos capítulo 1, versículo 40 e o 41. Antes de orar pela sua saúde. A cura de um leproso, e aproximou-se dele um leproso, que rogando-lhe e pondo-se de joelhos diante dele, lhe dizia: se queres, bem podes limpar-me. E Jesus, olha só, e Jesus, movido de grande compaixão, estendeu a mão e tocou-o, e disse-lhe: quero, ser limpo. E tendo ele dito isto, logo a lepra desapareceu e ficou limpo. Pai querido, a lepra é uma figura do pecado. E o pecado faz mal para o corpo, para a alma e para o espírito também, Senhor. Se porventura alguém estiver nessa situação, que ele seja visitado pelo Senhor, e que o Senhor, independente do que a pessoa está

acometida. O Senhor vai tocar, eu peço, Pai, o teu toque agora, Senhor. E que seja para testemunho, Senhor. Ó Deus, faz esse milagre nessa manhã, Senhor. Traz a paz, a quietude, a serenidade. Traz o sossego, Senhor, depois de um longo período de doença, de enfermidade. E nós apresentamos aqui também

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1: 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E agora vem chegando o Tocando Corações. É o bloco do Jarbas Passarinheiro. Caprichado por você nessa manhã, né, pastor?
2: Olha, ele diz que está descansando e eu descanso por longos dias ainda, né? Conforme o diagnóstico médico, né? É, mas ele preparou, sim, trouxe os convidados. E cada um trouxe o seu lanche, né?
1: Tá nessa fase de novo agora,
2: né? É, tá na fase de novo. E ele, cada um trouxe o lanche, ele disse assim, ó, por favor, traz o lanchinho de vocês. E se quiserem, desejarem ardentemente no coração, traz um pouquinho pra mim também. Vamos ouvir então,
1: que
2: vamos lá.
1: Coisa, não, vamos lá então. Tocando Corações.

0: Gostaram? Faz em mim morar. Fica, Senhor. Fica, Senhor.
1: Meu Salvador.
0: Tá lindo demais. Vocês são afinadíssimos. Vamos lá.

Pois eis que crio novos céus e nova terra, e não haverá lembrança das coisas passadas, jamais haverá memória delas. Mas vós folgareis e exultareis perpetuamente no que eu crio, porque eis que crio para Jerusalém alegria e para o seu povo regozijo. E nunca mais nela se ouvirá nem voz de choro, nem voz de clamor. Não haverá nela criança para viver poucos dias, nem velho que não cumpra os seus. Não edificarão para outros habitarem, não plantarão para que outros comam, porque a longevidade do meu povo será como a da árvore. E os meus eleitos, eles desfrutarão de todas as obras de suas mãos. Não trabalharão debalde, não terão filhos para a calamidade, porque são a posteridade bendita do Senhor, e os seus filhos estarão com eles. E será que antes que clamem, eu responderei, estando eles ainda falando, eu responderei.

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2: É isso aí, Gospel Internacional chegando agora pra você, hein? Esse foi o bloco que a gente curtiu aqui, o Tocando Corações, foi lindo de viver, né? E agora pra você, vem chegando então o Gospel Internacional, meu Deus do céu. Travei todo aqui, rapaz, é quase final de programa e o Aldrin Lima travando desse jeito. Misericórdia. Ai, meu Deus do céu, então tá certo. Vamos lá, vamos curtir o Gospel Internacional com uma linda canção em italiano, né, pastor?
3: É, agora, Adriano, espera um pouquinho, travou aqui a minha máquina. Só um pouquinho, só.
2: Mas que coisa, ó, a máquina travando, o Aldrin Lima travando.
3: O Japa Sanil também tá meio travado, tá complicado, hein, Adriano? Só nós que estamos aqui, firme, hein? É, eu não sei,
2: Ai, meu Deus do céu. Aí, ó. Até o pastor travou agora também.
3: Então, Adriana, mas vamos agora aqui então. Olha só, hein? Viu a frase?
2: É.
3: Nós vamos agora aqui então, hein?
2: É.
3: Meu Deus do céu, o que é isso, Adriana?
2: Frase linda, hein?
3: Vamos lá.
2: Vamos curtir então esse lindo louvor aqui. E com essa canção, então, com esse bloco, na verdade, a gente fecha o nosso Cristo é a Resposta dessa super quinta-feira. Aliás, agradecendo já de antemão, né? A você que ficou conectado aí desde o comecinho do programa, você que de repente pegou o programa mais tarde, no meio do programa, mas ficou com a gente aí, né? Nosso muito obrigado, tá bom? Vamos curtir então agora a última canção. Vambora!

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1: É isso aí, antes do bloco eu falei vambora, né? Pois é. Agora, realmente nós vamos embora. Vamos fechar aqui o programa com essa resposta, da mesma maneira que a gente começou, né? E falando com Deus, né? Falando com Deus, agradecendo a Ele. Pastor Demar Lara.
2: Eu queria que você fazer essa última oração e nós vamos acompanhar com gratidão no coração.
1: Exatamente. É com muita gratidão mesmo. Pai querido, nessa manhã, Senhor, nós te louvamos por mais esse programa abençoado que nós tivemos. Obrigado, Senhor, por cada mensagem, por cada conteúdo aqui, Pai, que antes mesmo da gente pensar o conteúdo dos nossos queridos irmãos se planejarem, né? E pensarem cada um o seu bloco, né? Cada um sua parte. E antes disso, o Senhor já pensou tudo, Pai. Antes disso, o Senhor já planejou tudo, o Senhor conhece o que o nosso querido irmão, nossa querida irmã precisa ouvir, Pai. Nosso querido ouvinte precisa ouvir. E o Senhor já pensou, Pai, colocou no nosso coração, no coração de cada colaborador aqui, Pai, a palavra certa. Muito obrigado, Senhor. Muito obrigado.
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4: Dez e cinco.
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7: Assim diz a Bíblia.
8: Com efeito, passa o homem como uma sombra. Em vão se inquieta, amontoa tesouros e não sabe quem os levará. Salmo 39, verso 6.
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12: Dez e nove.
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0: Tá aí mais uma linda canção aqui na Hora do Vinil.
1: O nome é...
0: Forte abraço pra você, onde quer que você esteja. E muito obrigado pelo carinho da sua sintonia. Rádio Paraná Gospel, onde você liga.

0: Olá, hoje é quinta-feira e você confere as primeiras informações do dia. Anunciado pelo presidente Luiz Inácio Lula da Silva, o pacote de medidas para socorrer MEIs, microempreendedores individuais e empresas do Simples Nacional, ainda depende de etapas diferentes para sair do papel. A proposta inclui o perdão de débitos tributários, a compra de dívidas bancárias com descontos, a ampliação do limite de faturamento do MEI e a concessão de recursos para investimentos por meio do chamado PIX-MEI, que prevê a transferência de até R$5.000 para investimentos em negócios de pequeno porte. Os empreendedores contemplados não precisarão devolver o dinheiro. Voltamos em instantes com mais um bloco de notícias. 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
4: Graça e paz, povo de Deus. Bom dia. Bom dia. Quinta-feira. Quinta-feira abençoada. Dia 15 de outubro de 2026. Sou Denise Fernandes, chegando com muito carinho com a nossa programação. Mais uma edição do nosso Manhã de Fé. Bem-vindo, bem-vinda em casa ou no trabalho, acompanhando a gente, onde quer que você esteja. Que Deus abençoe seu dia. Sinta-se abraçado, abraçada por mim, por toda a nossa equipe. Nossos contatos liberados para você participar. Fica à vontade. Meu Instagram, Denise Fernandes Locutora, à sua disposição. Vamos falar com o Senhor. Feche seus olhos. Pai eterno, Pai maravilhoso, com muita gratidão aqui estamos na sua presença e queremos te agradecer por mais um dia, mais uma oportunidade, Pai. Estamos aqui para fazer o ID do Senhor. Abençoe essa programação, essa rádio abençoada, as famílias que estão na sintonia. Fica conosco, Pai, te agradecemos por tudo. Amém e graças a Deus. Chegando o nosso primeiro bloco musical, ótima manhã.

Tá aí, amores, esse é o nosso Manhã de Fé, fechando mais uma sequência linda. Obrigada pelo carinho, que Deus abençoe seu dia. Daqui a pouquinho a nossa homenagem para os aniversariantes, o nosso quadro Delícias da Manhã, tudo isso e muito mais aqui na nossa programação, com muito amor, com muito carinho. Você segue participando com a gente, compartilhando o nosso app, através de você, vidas sendo impactadas. Que você tenha um dia lindo, dia maravilhoso, na presença do Senhor, chegando mais uma sequência abençoada. Ótimo dia!

0: Muito bem, meus amores, fechando muito bem mais uma lindíssima sequência. Esse é o nosso Manhã de Fé. Vamos para o intervalo, é rapidinho, volto já.
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6: Assim diz a Bíblia.
7: Ensina-me, Senhor, o teu caminho e andarei na tua verdade. Dispõe-me o coração só para temer o teu nome. Salmo 86:11.
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2: Dez e quarenta.
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5: De volta com mais informações da sua rádio. Pesquisas divulgadas no dia 13 mediram o segundo turno da eleição presidencial de 2026 entre Lula e Flávio Bolsonaro, com margens de erro de 2 pontos e 1,8 ponto percentual, respectivamente. BTG Nexus apontou Flávio numericamente à frente nos votos válidos. O senador registrou 52%, enquanto Lula teve 48%, o resultado dentro da margem de erro de 2 pontos percentuais. A rejeição medida pelo BTG Nexus foi alta para os dois candidatos. Lula teve 51% de rejeição e Flávio 47%. Na pesquisa espontânea, quando os nomes não foram apresentados, Flávio ficou numericamente à frente. Ele registrou 46% e Lula 44%. Nenhum branco nulo marcou 5% e 4% não souberam responder ou não responderam. Voltamos em instantes com mais um bloco de notícias.
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7: De volta por aqui com o nosso Manhã de Fé, com muita alegria, com muito carinho. Segue a nossa programação, nossas redes sociais liberadas para você participar. Fica à vontade. Nosso Instagram, WhatsApp, Facebook. Aproveite e compartilhe com amigos e familiares o nosso site, o nosso app, através de você. Vidas sendo impactadas. Eu quero abraçar com muito carinho os nossos aniversariantes. Está na hora dos nossos parabéns. Alô, você que tá apagando as velinhas hoje, tá soprando as velinhas, é? Receba o nosso abraço carinhoso, desejando para você as mais ricas bênçãos dos céus, feliz aniversário, com muita paz, com muita alegria. E para os nossos aniversariantes, chegando essa super sequência, com muito amor, com muito carinho, ótima manhã.

vocês, Teuel, amo vocês, sejam cheios do Espírito.

0: Essa é a nossa programação Manhã de Fé, fechando mais uma lindíssima sequência. Vamos para o nosso intervalo rapidinho. Volto já.
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5: Assim diz a Bíblia.
6: O homem bom tira do tesouro boas coisas, mas o homem mau, do mau tesouro, tira coisas más. Mateus capítulo 12, verso 35.
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3: Olha
5: só, mas o pessoal que tem.
3: 11:15.
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20: Um incidente grave envolvendo um casal terminou com a prisão de Victor Hugo dos Santos, de 26 anos, no Rio. Ele foi detido por tentativa de feminicídio após câmeras de segurança capturarem o momento em que ele acelerou seu carro e arrastou sua ex-companheira. Relacionamento entre eles havia terminado há cerca de um ano. O episódio ocorreu quando a mulher entrou inesperadamente na casa do ex-parceiro e tentou impedir sua saída ou se jogar sobre o capô do veículo. No entanto, ela caiu e foi atropelada pelo automóvel. A polícia afirmou que ele assumiu o risco ao não parar ou recuar para evitar ferimentos graves à vítima. Voltamos em instantes com o último bloco de notícias. 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
0: Manhã de Fé de volta por aqui na número 1 do Povo de Deus, a queridinha da cidade. Bem-vindo, bem-vinda. Você segue participando aqui comigo da nossa programação. Nossos contatos liberados para você participar. Fica à vontade. Tá na hora da nossa Delícias da Manhã.
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0: Delícias da Manhã com mais uma receitinha deliciosa pra você, pra hoje. Que tal, hein? Uma sobremesa deliciosa de maracujá. É uma delícia. Papel, caneta na mão, celular pra gravar. Bora conferir os ingredientes. Vamos lá. O que você precisa para preparar essa receita de maracujá deliciosa, essa sobremesa? Precisamos de uma caixa de leite condensado, uma caixa de creme de leite, uma medida de suco concentrado de maracujá. Aí você vai utilizar a mesma medida da caixinha do leite condensado, tá bom? Do suco. Polpa de maracujá opcional para decorar. Modo de preparo. Vamos preparar essa sobremesa deliciosa? Bora lá então. No seu liquidificador, adiciona o leite condensado e o creme de leite. E você vai bater por cerca de um minuto até misturar bem os dois. Vai formar um creme bem gostoso. Aí você vem com o suco concentrado. Adiciona o suco concentrado e vai bater por mais uns 2 minutinhos para misturar bem esses ingredientes. Você vai despejar essa massa deliciosa, esse creme gostoso em uma tigela e vai levar para a geladeira no mínimo umas 3 ou 4 horas, tá bom? Vai ficar bem firme. Aí você vai finalizar com a polpa do maracujá por cima para decorar. Fica uma delícia. E sirva na sequência essa sobremesa deliciosa de maracujá. Mais uma delícia aqui do nosso Manhã de Fé para você com muito carinho. Bora louvar ao Senhor. Chegando mais uma sequência abençoada. Ótimo dia!

E amores, esse é o nosso Manhã de Fé com muita alegria, com muito carinho. Alô, costureiras, bem-vindas, revisoras, motoristas de aplicativos, diaristas, dona de casa, você no escritório, no comércio, no interior, na cidade, curtindo a nossa programação. Muito obrigada pelo carinho da audiência para participar aqui do nosso Manhã de Fé. Muito fácil, nossos contatos liberados. Chegando mais uma super sequência com muito carinho. Aumente o volume, esse é o nosso Manhã de Fé. Ótima manhã!

0: bem, meus amores, esse é o nosso Manhã de Fé, fechando mais uma sequência com muito carinho. Tá na hora do intervalo, é rapidinho. Eu volto já já com muito mais.
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6: Assim diz a Bíblia.
7: Julgai todas as coisas. Retende o que é bom. Livro de 1 Tessalonicenses, capítulo 5, verso 21.
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6: De volta com as últimas informações da sua rádio. A polícia prendeu Matheus, de 22 anos, na casa de um familiar em Taboão da Serra. Ele é o principal suspeito do homicídio da ex-namorada Ana Clara de Oliveira, de 19 anos. Familiares relataram que o relacionamento era marcado por ciúmes e ameaças. A polícia informou que ele confessou o crime e descartou a arma no rio. A polícia segue investigando o caso. Essas são as últimas informações da sua rádio. Carolina Castro, direto da redação. Notícia.
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9: Estou de volta, meus amores, com o nosso Manhã de Fé. Manhã de Fé de volta por aqui com muito carinho, com muita alegria. Que Deus abençoe seu dia em casa, no trabalho, curtindo a gente, na Alexa, na Smart TV, pelos nossos aplicativos. Receba o nosso abraço carinhoso, aproveita a oportunidade. Compartilhe com amigos e familiares o nosso site, o nosso app. Tá na hora do nosso Super Dica. Chegando uma dica bem legal para você, uma dica bacana aqui no nosso Manhã de Fé. Amiga, calabresa é bom demais, hein? É muito bom. Vários pratos a gente já passou aqui com calabresa. Mas para facilitar a sua vida, tem um truque para você retirar a pele da calabresa. Para você remover aquela pele da calabresa, você pode fazer o seguinte. Pode ferventar a calabresa, adicionar na panela com água, deixar ferver ali por uns 5 minutos ou... esquentar a água na chaleira, né? Esquenta a água na chaleira e joga por cima ali da calabresa. Ela vai facilitar, né? Vai soltar a pele com mais facilidade. Para facilitar o seu dia, um truque bacana para você. Chegando mais uma sequência abençoada. Esse é o nosso Manhã de Fé. Ótimo dia!

está, Senhor, com essa enfermidade? E o médico já disse que nada pode fazer. Mas nós cremos em Ti. Nós cremos no Teu poder. Senhor, entra com providência agora, curando, restaurando para honra e glória do Teu nome, para que ela possa testemunhar, possa testificar das grandezas do Senhor. Paizinho querido, também eu peço agora pela vida, Senhor, do nosso querido irmão Mauro, que também está enfermo, que precisa, Senhor, de uma cura, que precisa, Senhor, de algo especial da parte do Senhor. Entra, Senhor, com providência agora, em nome de Jesus. Apresentamos, Senhor, também a vida, Senhor, do pastor Mauri, da pastora Rose, que perderam, Senhor, o seu neto com apenas, Senhor, 25 dias de vida. Senhor, consola, Senhor, os corações. Sabemos que o Senhor sabe de tudo, o Senhor conhece tudo, e os Teus caminhos não são como os nossos. Paizinho querido, conforta os corações, Senhor, do Fernando, da Jéssica. É o que nós pedimos, Paizinho, em nome de Jesus. Paizinho, abençoe também a vida, Senhor, desse meu irmão que precisa de um emprego, precisa trabalhar. Que ele possa, Senhor, garantir o sustento da sua família. Senhor, toma conta agora, entra com providência. Que ele possa passar nessa entrevista de emprego, Senhor. É o que nós te pedimos, Senhor. E certo da vitória, já quero te agradecer. Em nome de Jesus. Amém. E graças a Deus. Forte abraço para você. Que Deus esteja abençoando a sua vida. Nós voltaremos logo mais às 18 horas com mais um momento de fé. Mais um momento de oração aqui na Rádio Paraná Gospel. Lembrando que a partir do dia 26 de outubro já não teremos mais a oração das 18, somente a oração das 6 da manhã e também do meio-dia. Forte abraço e até logo mais.

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0: Glória a Deus.
1: Você vai sentir o braço forte do Senhor. Levanta tua mão para o céu. Não afunda, não. Não afunda, não. Levanta tua mão para o céu. Fala, socorre-me, Senhor. Pega na minha mão. Não me deixa afundar.
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Muito bem, nós estamos chegando para mais uma edição de A Hora do Vinil aqui na Rádio Paraná Gospel. Aumente o volume do rádio aí. Vamos recordar aqui desse grupo maravilhoso. Grupo Musical Formosa, Ferido de Deus.

Tá então o grupo musical Formosa com essa linda canção Ferido de Deus aqui na Hora do Vinil. Forte abraço pra você e até o nosso próximo encontro.

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2: Deus de Midian, Deus de Samuel.

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0: Meus irmãos, a paz, tudo bem? Olha, vamos de mais um Gospel News. Vou te contar agora que após sobreviverem a um acidente de trânsito nos Estados Unidos, o técnico principal do time de softball afirmou que é um milagre ele e sua equipe estarem vivos. Como estão minhas meninas? Era só isso que me importava, disse Cold, após sofrer um acidente de ônibus. Olha isso, Deus guardou a vida de cada um deles. Um milagre. Obrigada pela companhia. Daqui a pouquinho tem mais um Gospel News.
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4: Alô você, graça e paz, como vai? Tudo bem contigo? Está começando o Top Gospel, programa que traz sempre as 10 músicas evangélicas, as mais pedidas e mais tocadas da nossa programação e das principais paradas em todo o Brasil. Por aqui, seu irmão Cristo Alex Alves, prazer estar na sua companhia. É quinta-feira, a um passo de mais um fim de semana e que bom poder começar mais uma edição junto com você. E uma coisa é certa, hein? Deus não perde o controle da nossa história. Mesmo quando você não entende o que está acontecendo, continue confiando, tá? Deus em enxerga o que você ainda não consegue enxergar. Agora vamos para a nossa contagem regressiva e você já sabe, né? São 10 músicas, música gospel e uma programação preparada especialmente para você. Aumenta o volume do rádio porque o nosso Top Gospel tá no ar.
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0: Tá aí a oitava colocada de hoje, Elisa Vancini, Getsemane. Nona posição, Gisele Nascimento, Ituca Nascimento, Deus Ouviu. E o décimo lugar, ouvimos Carol Tauber, Isadora Pompeu e Maria Marçal. Os Sonhos de Deus nessa linda releitura. Vamos para um breve intervalo. Daqui a pouco tem muito mais, tem muita coisa ainda para rolar no nosso programa de hoje.
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3: Três e quarenta e nove.
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2: Assim diz a Bíblia.
3: Antes, santificai a Cristo como Senhor em vosso coração, estando sempre preparados para responder a todo aquele que vos pedir razão da esperança que há em vós. Livro de 1 Pedro, capítulo 3, verso 15.
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23: Três e 53.
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27: Amados, mais um Gospel News por aqui. Olha só essa notícia. A organização evangélica de ajuda humanitária Samaritan's Purse enviou no sábado 45,5 toneladas de suprimentos de emergência para a população civil de Gaza em sua primeira missão oficial com um novo avião cargueiro. De acordo com a entidade, o voo transportou mais de 290 mil pacotes de alimentos suplementares para estas famílias que estão sofrendo. Olha isso, gente. Amor ao próximo, fazendo o ID. Isso é lindo de ver. Obrigada pela companhia. Daqui a pouquinho tem mais um Gospel News.
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28: Muito bem, estamos de volta com você na sua rádio favorita, com o nosso programa Top Gospel, o programa que reúne sempre as 10 músicas mais pedidas e mais tocadas da programação. E agora chegou aquele momento especial onde abraçamos aí os aniversariantes desta quinta-feira. Parabéns, que Deus derrame bênçãos sobre sua vida e faça desse novo ciclo um tempo de crescimento e novas conquistas, tá legal? Feliz aniversário, receba o nosso abraço em nome de toda a nossa equipe. E a nossa próxima sequência musical, dedicamos aí a você. você, aniversariante desta quinta-feira.
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0: aí esta super sequência musical, Raíssa e Ravel, A Minha Lágrima, na quinta posição do Top Gospel. Sexto lugar ouvimos Gisele Nascimento, A Promessa. E a sétima colocação, Eliseu Alves, Me Ama. Vamos para mais um intervalo, daqui a pouquinho voltamos com mais canções, com mais sucessos pra você.
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4: Quatro e nove.
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7: Assim diz a Bíblia.
8: Sempre tenho o Senhor diante de mim. Estando Ele à minha direita, não serei abalado. Salmo 16, verso 8.
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4: Quatro e 12.
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30: Por aqui nosso penúltimo Gospel News. No último fim de semana, a Arena Todiraba, em Tallinn, na Estônia, foi palco de um despertar espiritual. O local que normalmente recebe partidas de hóquei no gelo foi transformado em um espaço de adoração, onde mais de 550 pessoas entregaram suas vidas a Cristo. Olha isso, gente, que bênção, que maravilha. O nosso Jesus está à porta e bate, aquele que abrir, ceará com ele. Olha, que lindo, gente. Maravilha. Obrigada pela companhia. Daqui a pouquinho tem nosso último Gospel News de hoje. 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
1: Já estamos de volta com você. Quinta-feira, estamos aí um passo de mais um fim de semana. Vamos juntos sempre seguindo, rompendo em fé. Obrigado por sua audiência. E hoje quero deixar aqui uma frase, né, para você guardar aí no seu coração. Não confunda o silêncio de Deus com o abandono. Deus pode estar trabalhando enquanto você espera. Então, como eu sempre digo, continue orando, continue fazendo bem, continue acreditando. A resposta pode até não ter chegado ainda, mas Deus continua trabalhando a seu favor, tá bom? Agora vamos com mais músicas. Mais uma sequência, logo após tem aí o nosso versículo do dia para sua meditação.
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0: Aí a terceira posição de hoje, Regis Danese, Tu És Tão Bom Pra Mim. Na quarta posição, Midian Lima, Desconheço Outro Senhor. Vamos agora para o nosso versículo do dia.
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0: Em Isaías capítulo 61, versículo 1, está escrito: O Espírito de Deus está sobre mim, porque o Senhor me ungiu para pregar boas novas aos mansos, enviou-me a restaurar os contritos de coração, a proclamar liberdade aos cativos e a abertura de prisão aos presos. Tá aí, Jesus leu essa passagem numa sinagoga em Nazaré para descrever o seu ministério. Está escrito lá em Lucas 4, versículos 17 a 21. Ele veio para pregar as boas novas, para curar, trazer libertação, para proclamar graça e para oferecer conforto. Por isso, não rejeite o amor de Jesus, renda-se diante do Pai. O Senhor se agrada quando nós apresentamos com os nossos corações quebrantado. Ele quer nos dar a salvação e fazer com que tenhamos uma vida plena e abundante. Pense nisso.
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7: Assim diz a Bíblia.
8: Bem-aventurados os que choram, porque serão consolados. Mateus 5:4.
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23: Por aqui nosso último Gospel News. Durante um jogo de futebol americano em Nova York, uma cena em campo chamou a atenção de milhares na última segunda-feira, após um dos atletas quebrarem a clavícula na partida. Um colega de equipe se ajoelhou e orou por ele no mesmo local. Isso é amor ao próximo, é preocupação com a vida de uma pessoa, né, gente? Isso é muito lindo e muito importante. Obrigada pela companhia. Amanhã eu volto com mais um Gospel News.
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26: Alô você, graça e paz, povo de Deus, nós estamos chegando para mais uma viagem no tempo, mais uma viagem através do mundo da música evangélica, começando o programa Matando Saudade, edição de quinta-feira, um passinho só pro fim de semana, que maravilha, que bênção, hoje quinta-feira, dia 15 de outubro de 2026, dia importante, dia do professor, né? Parabéns a todos os professores, educadores, parabéns a você que é o começo, né? Tudo na vida começa com um bom professor, né? Tudo de bom na vida começa sempre com um bom professor. Vai o nosso abraço a todos os professores. Eu sou Ezequiel Ferreira, ficaremos juntos durante a próxima hora louvando e adorando a Deus, relembrando canções que marcaram época, marcaram gerações. Pausão aberto. O programa começa com Oficina G3 e essa canção aqui é linda demais. Te escolhi, medite na letra. A letra da canção diz assim, ó.
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0: 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Linda canção, Wagner Roberto cantou pra gente. Ouvimos antes Adilson Lopes, Novo Amanhecer. Abrindo o programa, nós tivemos Oficina G3, Te Escolhi. Tá chegando o intervalo, já já eu volto com mais clássicos da música evangélica aqui no nosso programa Matando Saudade, nesta quinta-feira abençoada. Tá chegando o intervalo, daqui a pouquinho tem mais, porque aqui trazemos o passado de presente no seu rádio.
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3: Quatro e 42.
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2: Assim diz a Bíblia.
3: Pelo que sinto prazer nas fraquezas, nas injúrias, nas necessidades,

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20: Já estou de volta, a viagem continua nesta quinta-feira abençoada. O programa Matando Saudades segue trazendo as canções que marcaram época, marcaram gerações. Prazer enorme estar com você. Prazer muito grande também receber a tua mensagem, a tua participação. E a tua participação chega pra gente pelo WhatsApp da produção, 419-9829-5627. 419-9829-5627. Manda mensagem, confirma a audiência, conta pra gente onde você está ouvindo o nosso programa Matando Saudade. É sempre um prazer enorme receber a tua mensagem, a tua participação. Alô, Geoas! Geoas e toda a família acompanhando a nossa programação lá no Maranhão. Não, lá no Pará, né? É lá no Pará, não é no Maranhão não, viu? É lá no Pará, ouvindo a nossa programação. Que Deus abençoe toda a família. Nosso irmão lá de Manaus também, Leoni Barroso, todos os dias conosco, voltando do trabalho e ouvindo o programa. Bom descanso, meu irmão. Que Deus abençoe. Tem mais. Aqui os louvores não param. Agora tem Aline Barros cantando com Ronquinho. Mais de ti.

0: Jesus, canção linda demais, Ruas de Nascimento. Ouvimos antes, Grupo Altos Louvores, Acreditar, e abrindo a sequência, Aline Barros cantou com Ron Knolly, Mais de Ti. É hora de mais um intervalo, já já eu volto com mais clássicos da música evangélica para você recordar comigo aqui no nosso programa Matando Saudade, edição desta quinta-feira. Não sai daí, o intervalo você já sabe, é o intervalo mais rápido do rádio. E já já eu volto com muito mais.
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5: Assim diz a Bíblia.
6: Quem nos separará do amor de Cristo? Será tribulação, ou angústia, ou perseguição, ou fome, ou nudez, ou perigo, ou espada? Livro de Romanos, capítulo 8, verso 35.
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0: 5 e 5.
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24: De volta com você, programa Matando Saudade segue louvando e adorando a Deus, trazendo o passado de presente no seu rádio nesta quinta-feira. Quinta-feira abençoada, bom demais estar com você. Bom demais é saber que você está ligado conosco em casa, no trabalho, onde você estiver. Receba o nosso abraço, o nosso carinho. Um abraço lá pra Késia, conosco todos os dias, indo pro trabalho, ligada na programação lá na Bahia, que Deus abençoe. Na Bahia também a Liliane, ligada na programação. O irmão Wagner e toda a família, o irmão Wagner, a esposa Solineide, os filhos Miguel e Natan lá na Bahia, acompanhando o nosso programa. Que maravilha, que benção. Onde você estiver, sobe o som. Tem mais. Aqui os louvores não param. Abrindo a sequência tem Armando Filho, o Mover.

0: A cada manhã tem a canção linda demais, Ministério de Louvor Diante do Trono. Ouvimos antes Raízes e Estrelas. Linda canção gravada ao vivo. Abrindo a sequência, um Armando Filho. O Mover do Espírito. Tá chegando o último intervalo do programa, já já eu volto com você para a última sequência de clássicos da música evangélica aqui do nosso programa Matando Saudade, edição desta quinta-feira. Não sai daí. O intervalo, você já sabe, é o intervalo mais rápido do rádio. Volto já com muito mais.
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3: Cinco e vinte.
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6: Assim diz a Bíblia.
7: Ora, a fé é a certeza de coisas que se esperam, a convicção de fatos que se não veem. Hebreus capítulo 11, verso 1.
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11: Com certeza, as canções que marcaram época, marcaram gerações, você recorda comigo aqui no programa Matando Saudade, de volta agora para a última sequência. Meu abraço lá para as costureiras em Santa Catarina, sempre acompanhando a nossa programação, que Deus abençoe. Abraço para a Ivanice, lá em Minas Gerais, ligada no programa. Ligada conosco também a Regiane Silva. Ligada conosco lá em Naviraí, no Mato Grosso. Deus abençoe Mato Grosso do Sul, né? Ouvindo a nossa programação, forte abraço. Abrindo a última sequência, Cassiane canta. Essa canção é linda demais. Vou seguir.

0: Senta, meu povo, tá aí o grupo Encontro Real com Deus. Banda Jed, finalizando o programa Matando Saudade, edição desta quinta-feira. Linda canção. Ouvimos antes, Matos Nascimento, Jesus é o Rei. E abrindo a última sequência, Cassiane cantou pra gente. Linda canção, vou seguir. E assim finalizamos o programa Matando Saudade, edição desta quinta-feira. Sou grato a Deus pela oportunidade de ter estado aqui com você. E sou grato a você pelo carinho, pela audiência, pela participação. Muito obrigado de coração. O programa Matando Saudade volta amanhã, sexta-feira, neste mesmo horário, nesta mesma rádio. E amanhã tem Clássico e Sertanejo. Grande abraço. Fiquem com Deus. E até amanhã na doce paz do Senhor Jesus.
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7: Disse Deus: de ti farei uma grande nação, e te abençoarei, e te engrandecerei o nome. Sê tu uma bênção. Gênesis capítulo 12, verso 2.
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0: Muito boa noite para você. Nós estamos chegando nesse início de noite desta quinta-feira. Hoje é dia do professor. Eu acabei me esquecendo hoje de manhã. Forte abraço para você que é professor. Profissão maravilhosa. Que Deus esteja abençoando a sua vida. Grande abraço para você que está em sintonia conosco aqui na Grande Curitiba, em outras cidades, em outros estados. Forte abraço para você também que nos ouve aí no seu automóvel, nos dando uma carona. Você que nos ouve no seu local de trabalho, seja ele um escritório, na construção civil, no seu carro, motorista de aplicativos. 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Vamos falar com Deus nesse momento? Se você pode, pare por um instante e vamos elevar o nosso pensamento até o trono celestial. Senhor Deus e Pai, queremos te agradecer por mais esse dia que tivemos. Obrigado, Paizinho, por tudo quanto o Senhor tem feito nas nossas vidas. Senhor, pedimos agora que onde houver, Senhor, alguém enfermo, alguém doente, que o Senhor entre com o teu poder de cura agora. Que o Senhor entre agora curando, restaurando para a honra e glória do teu nome. Senhor, visita a irmã Helena, Senhor, que está enferma, mas ela acredita, Senhor, no milagre. Ela acredita que o Senhor pode curar, acredita que o Senhor pode restaurar a sua saúde. Paizinho querido, nós temos fé e por isso colocamos a nossa fé em ação agora. Senhor, entra com providência, curando, Senhor, a irmã Helena, para que o teu nome seja glorificado, para que o teu nome seja engrandecido na terra. Senhor, abençoe também, Senhor, a vida, Senhor, do pastor Maurinho, da pastora Rose, dando, Senhor, o consolo, ó Pai. O Senhor recolheu o seu neto, o pequeno Isaías, de apenas 25 dias de vida. Senhor, entra, Senhor, agora, ó Pai, e dá o consolo que a família precisa. Acalenta, Senhor, os pais Fernando e Jéssica. Paizinho querido, conforta os corações. É o que nós te pedimos, Pai, em nome de Jesus. Senhor, vem abençoar, Senhor, esse meu irmão que andou hoje em busca de um emprego, mas não conseguiu. Paizinho querido, amanhã ele irá sair novamente de manhã. Senhor, vai na frente, quebrando, Senhor, as correntes, rompendo as barreiras, meu Pai. Senhor, a tua palavra diz que nunca viu um justo a mendigar o pão, mas no entanto, Senhor, essa pessoa já não tem mais nada que pôr na mesa para os seus filhos comerem. Entra com providência, Paizinho, não deixa essa pessoa perecer. Senhor, toma conta, Senhor. Essa pessoa que já está com o aluguel vencido, Senhor, o Senhor é o Deus da providência. Entra, Senhor, com providência agora. É o que eu te peço, em nome de Jesus. Eu declaro vitórias, declaro bênção na vida dos nossos irmãos. É o que eu te peço, e certo da vitória, te agradeço, em nome de Jesus. Amém. E graças a Deus. Forte abraço para você, que Deus esteja abençoando a sua noite. Nós voltaremos amanhã ao meio-dia com mais um momento de fé, mais um momento de oração aqui na Rádio Paraná Gospel. Tenham todos uma excelente noite e até amanhã. Na sequência tem aí o programa Cristo é a Resposta com toda a sua equipe.
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1: Olá, graça e paz a todos. Sejam bem-vindos a mais um programa Cristo é a Resposta. O mundo clama por respostas e se ouvem muitas vozes tentando acalmar o coração dos homens, mas há uma só voz a ser ouvida, reconhecida e autêntica, a voz do Filho de Deus, Jesus Cristo, Senhor e Salvador de todos os homens.

0: quintou. É isso aí. Mais uma quinta-feira e nós estamos chegando com o Cristo é Resposta para você aqui na Paraná Gospel e também na rede de rádios que transmite conosco essa programação linda de viver. Bom dia, onde você estiver, receba aí o nosso bom dia, o nosso abraço, o abraço do Aldrin Lima, do pastor Demar Lara e de toda a equipe Cristo é Resposta, abraçando você nessa manhã abençoadíssima. É bom demais estarmos juntos, é bom demais estar com você e bom saber que você aí do outro lado está conectado com a gente também, está ouvindo, sendo abençoado não por nós, mas por Deus, né? Ele que é o abençoador por excelência e que nos capacita, nos dá forças, nos dá graça para estar aqui com você todos os dias, né? De segunda a sexta-feira estamos aqui com essa programação linda de viver. Pastor Demar Lara, graça e paz, pastor.
1: Eu
0: esqueci do senhor?
1: O senhor não deixou eu agradecer também?
0: Agradeça, senhor Jarbas, agradeça.
1: Tá bom. Muito obrigado, povo de Deus. Muito obrigado mesmo. Muito obrigado. Né? Tchau.
0: Tá dormindo ainda mesmo, viu, pastor?
1: Ai, vamos então. Vamos.
0: Socorro!
1: Vamos.
0: Ai, meu pai do céu. Vamos começar a programação, né? Vamos começar tudo de novo, pastor? Ai, meu Deus do céu, tudo bem por aí, pastor? Tudo certo?
1: Tudo certo, graças a Deus, aí também tá tudo bem, né?
0: Graças a Deus, tranquilo, tranquilo. Vamos que vamos, né? Mais uma quinta-feira, mais um dia abençoado, né? E vamos orar então, pastor, pra gente iniciar aqui o programa que vocês...
1: Vamos orar.
0: Olha, muita coisa boa hoje aqui.
1: Vamos orar. Pai, muito obrigado, Senhor. Obrigado porque o Senhor é o nosso Pai das luzes, onde não há mudança e nem sombra de variação. E Jesus é o maravilhoso Conselheiro, Deus Forte, Pai de Eternidade e Príncipe da Paz. E o Espírito Santo é o grande Consolador, é o grande intérprete nosso diante do Pai e do Filho, quando nós não sabemos orar como convém. Ó Deus, gratidão por todas as coisas que o Senhor tem feito em nossa vida. Se estamos vivos hoje, é porque o Senhor nos deu a vida, nos está dando a vida todos os dias. Muito obrigado, Senhor. Abençoa os nossos ouvintes desde do sul, também do sudeste, do centro-oeste e também do norte do nosso Brasil. Fica conosco, Pai. Dependemos totalmente de Ti, para que tudo saia bem e as pessoas sejam alcançadas. Amém.
0: Vamos decolar agora. Aperte seus cintos e ajeite na poltrona, que o nosso aviãozão está na pista e nós vamos subir e celebrar a vida. Vamos lá!

Senhoras e senhores, sejam todos bem-vindos. Por favor, apertem seus cintos, pois decolaremos em alguns instantes. Obrigada.

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0: Senhoras e senhores, decolamos com sucesso. Sintam-se livres para acomodar-se confortavelmente. Desejamos uma boa viagem.
1: É isso aí, uma boa viagem, né? E será assim? Está sendo na realidade já, né? Você viu só que bloco de canções bonitas que a gente curtiu? E tem muito mais na programação. E agora vem chegando o pastor Cornélio Augusto para trazer para a gente aqui o Palavra Falada, esse momento onde nós ouvimos todos os dias aqui um capítulo, né, de algum livro da Bíblia. E é muito bom esse momento aqui, né, pastor Edmar Lara?
2: Sim, sim. O Senhor nos ensina a ouvir, né? A ouvir. A fé vem pelo ouvir. Mas ouvir com atenção, meus amados. Podemos ouvir assim, distraídos, né? Aí entra para um ouvido e sai para o outro, né, Odenão? tem que prestar atenção.
1: Não dá para ouvir por um ouvido e sair pelo outro, não. Senão...
2: Então, ontem nós terminamos o livro do Cântico dos Cânticos, né? E hoje começamos em Isaías, né? O profeta messiânico, o profeta que mais deixou aí profecias da vinda do Messias, né? E então hoje é o primeiro capítulo, então, do livro de Isaías, que funciona como um diagnóstico espiritual de Judá e Jerusalém, expondo a rebelião do povo e rejeitando uma religiosidade baseada apenas em rituais vazios. Serve para o dia de hoje, né, Aldo?
1: Serve para o dia de hoje.
2: Mas tá bom, vamos ouvir então com atenção. São 31 versículos. Vamos prestar atenção. Isaías, o profeta messiânico, com você agora.
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4: Isaías, capítulo 1. Visão de Isaías, filho de Amós, que ele teve a respeito de Judá e Jerusalém, nos dias de Uzias, Jotão, Acaz e Ezequias, reis de Judá. Ouvi, ó céus, e dá ouvidos, ó terra, porque o Senhor é quem fala. Criei filhos e os engrandeci, mas eles estão revoltados contra mim. O boi conhece o seu possuidor, e o jumento o dono da sua manjedoura, mas Israel não tem conhecimento. O meu povo não entende. Ai desta nação pecaminosa, povo carregado de iniquidade, raça de malignos, filhos corruptores. Abandonaram o Senhor, blasfemaram do Santo de Israel, voltaram para trás. Por que haveis de ainda ser feridos, visto que continuais em rebeldia? Toda a cabeça está doente e todo o coração enfermo. Desde a planta do pé até a cabeça não há nele coisa sã, senão feridas, contusões e chagas inflamadas, umas e outras não espremidas, nem atadas, nem amolecidas com óleo. A vossa terra está assolada, as vossas cidades consumidas pelo fogo. A vossa lavoura os estranhos devoram em vossa presença, e a terra se acha devastada como numa subversão de estranhos. A filha de Sião é deixada como choça na vinha, como palhoça no pipinal, como cidade sitiada. Se o Senhor dos Exércitos não nos tivesse deixado alguns sobreviventes, já nos teríamos tornado como Sodoma e semelhantes a Gomorra. Ouvi a palavra do Senhor, vós príncipes de Sodoma. Prestai ouvidos à lei do nosso Deus, vós povo de Gomorra. De que me serve a mim a multidão de vossos sacrifícios, diz o Senhor? Estou farto dos holocaustos de carneiros e da gordura de animais cevados, e não me agrado do sangue de novilhos, nem de cordeiros, nem de bodes. Quando vindes para comparecer perante mim, quem vos requereu o só pisardes os meus átrios? Não continueis a trazer ofertas vãs. O incenso é para mim abominação, e também as festas da lua nova, os sábados e a convocação das congregações. Não posso suportar iniquidade associada ao ajuntamento solene. As vossas festas da lua nova e as vossas solenidades, a minha alma as aborrece. Já me são pesadas, estou cansado de as sofrer. Pelo que, quando estendeis as mãos, escondo de vós os olhos. Sim, quando multiplicais as vossas orações, não as ouço, porque as vossas mãos estão cheias de sangue. Lavai-vos, purificai-vos, tirai a maldade dos vossos atos de diante dos meus olhos. Cessai de fazer o mal. Aprendei a fazer o bem. Atendei a justiça, repreendei o opressor. Defendei o direito do órfão, pleiteai a causa das viúvas. Vinde, pois, e arrazoemos, diz o Senhor. Ainda que os vossos pecados sejam como a escarlata, eles se tornarão brancos como a neve. Ainda que sejam vermelhos como o carmesim, se tornarão como a lã. Se quiserdes e me ouvirdes, comereis o melhor dessa terra. Mas se recusardes e fordes rebeldes, sereis devorados à espada, porque a boca do Senhor o disse. Como se fez prostituta a cidade fiel, ela que estava cheia de justiça. Nela habitava a retidão, mas agora homicidas. A tua prata se tornou em escórias, o teu licor se misturou com água. Os teus príncipes são rebeldes e companheiros de ladrões. Cada um deles ama o suborno e corre atrás de recompensas. Não defendem o direito do órfão e não chega perante eles a causa das viúvas. Portanto, diz o Senhor dos exércitos, o poderoso de Israel: Ah, tomarei satisfações aos meus adversários e vingar-me-ei dos meus inimigos. Voltarei contra ti a minha mão, purificar-te-ei como com potassa das tuas escórias e tirarei de ti todo metal impuro. Restituir-te-ei os teus juízes como eram antigamente, os teus conselheiros como no princípio. Depois te chamarão cidade de justiça, cidade fiel. Sião será redimida pelo direito e os que se arrependem pela justiça. Mas os transgressores e os pecadores serão juntamente destruídos, e os que deixarem o Senhor perecerão. Porque vos envergonhareis dos carvalhos que cobiçastes, e sereis confundidos por causa dos jardins que escolhestes. Porque sereis como o carvalho cujas folhas murcham, e como a floresta que não tem água. O forte se tornará em estopa e a sua obra em faísca. Ambos arderão juntamente e não haverá quem os apague.
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0: Obrigado, pastor Cornélio Augusto, trazendo para nós o Palavra Falada aqui. E agora a gente vai ouvir juntos mais canções, pastor Dermar Lara.
1: Mais?
0: É, mais
1: canções especiais agora, então. Vem cá.
0: Oh. Alô, senhor Jarbas, acordou?
1: O meu bom dia com muita alegria.
0: Ah, muito bem, agora sim, tá acordado.
1: Muito obrigado, eu comi cafezinho. É só uma xícara pequenina de café, Lodman. Porque estamos em contenção de despesa, né, Lodman? E não dá pra.
0: Começou a contenção de despesas, né? Até esses dias aí era um.
1: Termina a frase, se for por homem.
0: Então, eu não tô afim de discutir agora, senhor. Mas, só foi um comentário só.
1: Então, é melhor não comentar.
0: Não precisa ir pra esse lado, não.
1: Que lado que você quer que eu vá? A direita? Ou tirarei na direita?
0: O senhor não vai pra esquerda, não, senhor Jarbas?
1: Como que é?
0: O senhor não vai pra esquerda, não?
1: Pode, mas só quando eu vou de carro, sabe?
0: Ah.
1: Aí quando eu tenho uma plaquinha dizendo pra esquerda, vai descer, né? É. Descer, não pode ser desobediente, né?
0: Não pode.
1: De jeito nenhum. Se eu sou o que sou, é porque sempre fui um obediente ao meu papai do céu.
0: Tá certo, tá bom.
1: Agora vai trabalhar, vai, meu senhor.
0: Ai, meu pai do céu, então vamos curtir agora essas canções lindas de viver, né? Canções separadas aqui com muito carinho pra gente louvar o Senhor Jesus. Aumenta o volume!

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1: E agora vem chegando a Silvia na programação, a Silvia trazendo aqui pra gente uma pequena reflexão com uma grande mensagem para sua Dermar Lara.
2: Exatamente, ela vai falar aqui sobre conheça a consequência da reclamação, olha.
1: Como é que é o tema?
2: Conheça a consequência da reclamação.
1: Ih, rapaz, é uma bronca hoje, hein?
2: Então, quem vive aí reclamando, né? Na verdade aqui é reclamação, é murmuração, né? Às vezes não tem nem sentido as reclamações. Então vamos ouvir aqui, o que ela mandou para nós aqui. Ela mandou para nós, ela tá aqui do meu lado, ô senhor, bom dia. E depois a Keilane de Jesus. Vamos então ouvir e que essa reflexão fale contigo e mude a sua vida.
1: Exatamente. Falando em mandar para nós, se você quiser mandar para nós aqui uma mensagem, né? Você pode ficar muito à vontade, viu? É uma alegria pra gente receber sempre a tua participação aqui. E a gente quer isso, viu? Que você participe conosco. Mande tua mensagem, teu alô pra gente no 15 99733-2711. 15 99733-2711. Tá certo? Silvia, bom dia, minha irmã.
3: Paz do Senhor. Um bom dia a todos, que alegria ter a sua companhia aqui na nossa rádio. Cristo é resposta. Você já parou para pensar no poder que as nossas palavras têm? Hoje a nossa reflexão traz uma provocação necessária para o nosso dia a dia. Conheça a consequência da reclamação. Quantas vezes o nosso primeiro impulso diante de um desafio é murmurar, reclamar ou olhar apenas para o que deu errado? Vamos ver o que a palavra de Deus nos ensina sobre esse hábito que parece inofensivo, mas pode nos afastar da presença do Pai. Lá no livro Números, capítulo 11, versículo 1, no verso 1, a Bíblia nos traz um registro impressionante sobre a jornada do povo de Israel no deserto. Creio que todo mundo já conhece este capítulo. Aconteceu que o povo começou a queixar-se das suas dificuldades aos ouvidos do Senhor, e ouvindo-as o Senhor, e a sua ira se acendeu. O povo de Israel havia acabado de vivenciar milagres extraordinários. Eles viram o mar vermelho se abrir, comeram do maná que caiu do céu diária e milagrosamente, e tinha a presença de Deus os guiando de dia como nuvem e de noite com uma coluna de fogo. Ainda assim, diante das primeiras dificuldades, a boca deles se encheu de murmuração. A primeira consequência da reclamação não é apenas o mal-estar que ela gera ao nosso redor. A reclamação cega os nossos olhos para as bênçãos que já recebemos. Ela revela um coração grato apenas pelo que deseja e não pelo que já tem. Quando murmuramos, estamos no fundo duvidando da fidelidade, do cuidado e do tempo de Deus. A murmuração trava o nosso crescimento e prolonga a nossa permanência no deserto. Amém? Que possamos entender que nós não podemos duvidar da fidelidade e do cuidado do nosso Deus. Hoje, o convite do Espírito Santo para a sua vida é mudar a frequência das suas palavras. Em vez de focar naquilo que falta, comece a agradecer pelo que Deus já fez. A gratidão atrai a presença de Deus, transforma o nosso ambiente e renova nossa fé. Quando trocamos a reclamação pelo louvor, as correntes do desânimo se quebram. Que a partir de hoje, a nossa oração seja como o do salmista. Que as palavras da minha boca e a meditação do meu coração sejam agradáveis a ti, Senhor. Para selar essa reflexão e encher o seu coração de gratidão, eu deixo o louvor que nos lembra da fidelidade de Deus em qualquer estação. Amém? Deus os abençoe grandemente.
0: Uma pequena reflexão com uma grande mensagem.

isso aí, obrigado Silvia, trazendo pra gente aqui essa linda canção e essa reflexão que falou fortemente aqui o nosso coração, né? Não reclame. Não seja aí um reclamante, uma reclamona, um reclamão. Mas que a gente possa realmente ser pessoas que levam palavras.

0: outra coisa, né, pastor Demarbaro? Muitas vezes a gente
1: tá cheio de outras coisas, mano.
0: tá cheio de outras coisas, né?
1: É, então, mas que Deus tenha misericórdia, né?
0: Muito bem, e agora vamos ouvir então o que disse pra gente aqui o pastor, é Panda, pastor? Panda?
1: Isso, Panda mesmo. Pastor, ele não é um urso, não é gente mesmo.
0: Ah,
1: não?
0: Tá, eu... Ah, meu pai do céu. Vamos ouvir pastor Panda. Fala, pastor.
2: Glória, glória, glória, pastor Ademar. Glória, meu pai. Deus abençoe, tá? Nós estamos bem, graças a Deus, papá. Estamos bem, graças a Deus. E Deus está a controlar todos. Estamos lá pensar de vocês também aí e nas nossas orações de cada dia sempre anda a rezar para vocês. Que Deus abençoe vocês, que Deus tenha uma controla de vocês e que Deus faz de tudo que esse programa de evangelização passa com a ajuda de nosso Senhor Jesus Cristo. Aleluia.
0: Aí, obrigado, pastor Panda. É, pastor Panda é de onde, pastor Demar Lara?
3: Ô, doutor Limeira. O senhor quer saber de onde ele é? Na floresta da Angola.
0: Eu acredito nisso?
3: Isso. Você já viu algum urso ser pastor? Nunca vi isso,
0: não. Eu também não, Sujar.
3: Mas o panda é um urso grande, bondoso, forte.
0: É, né?
3: Então. Mas eu estou brincando com você. Eu passei o panda lá na África, lá na cidade de Angola. Quem mora em Angola é o que é, Aldo Limão?
0: Angolano?
3: Angolano, oh, parabéns, acertou uma hoje, hein? Tá bom, então vamos agora para a reflexão, ali, não é isso?
0: Nossa, o senhor tá bem acordado hoje, viu?
3: Ai, mano, eu trabalhei muito esse dia, muito, muito, muito, agora estou me restabelecendo gradativamente. O médico disse que vai demorar por um ano para me descansar, meu Deus, por ti. Alô? Testado médico.
0: Como é que é o negócio?
3: O médico receitou um atestado de um ano, 2027, para descansar, porque eu ando com a mente meio cansada. Porque, né? Tá bom. Vamos lá, tchau. Querendo saber da vida.
0: Se eu e você, ouvinte, que isso é a resposta, pegar mais de 3 meses, né, de atestado, acho que até não, menos mano. Agora. É INSS, né, pastor Demar Lara? Ai, meu Deus do céu, só com oração mesmo, viu? Pastora Jussara Lara, vem pra cá pra gente orar pelo Brasil então, pastora.
4: Pai de amor e misericórdia, nós te agradecemos porque tu és o nosso Iavé, o nosso supremo juiz. E nós, como teus filhos, como teu povo, nós invocamos a sua presença, a sua interferência sobre a Suprema Corte do Brasil. Entregamos o Brasil nas tuas mãos, ó Pai, e pedimos que tu venha e que tu julgue sobre a Suprema Corte do Brasil. Tu és o supremo juiz e nós cremos que tu tens o controle sobre tudo e sobre todos. E todas as coisas são patentes aos teus olhos. Nada fica encoberto. A tua palavra nos diz que nada que foi feito no escuro, no escondido, que não seja exposto à luz do dia. E nós cremos nisso, Senhor, que tu virá e que tu julgarás sobre a Suprema Corte do Brasil. Tu és o nosso Deus triuno e toda justiça reta vem de ti. toda justiça precede do teu trono, porque tu és criador do universo, criador dos céus, da terra, dos ares e dos mares. Tudo vem das tuas mãos e tudo que tu fazes é justo. E nós pedimos que tu venha e julgue conforme os teus preceitos e os teus propósitos, porque tu és o nosso legislador supremo. Que tu julgue sobre o Senado, sobre o Congresso, Senhor, porque tu és o único verdadeiro legislador que tens o poder soberano para legislar e julgar. Nas tuas mãos entregamos o nosso país. Pedimos que tu venha e que tu mostre, Senhor, todas as vergonhas dessa nação. Levanta a saia desta nação, Senhor, mostra as vergonhas, mostra os pecados, ó Pai, cometidos às escondidas, que tu traga tudo à tona e que somente a tua justiça prevaleça, a tua verdade prevaleça, Senhor. Oh Deus, nós pedimos que tu venha e que seja feito tudo conforme a tua vontade. Entregamos o Brasil a ti e pedimos que tu venha e governe sobre a nossa nação. Nós cremos, Senhor, que tu tens o poder, porque tu és o Rei dos Reis, o Senhor dos Senhores, e tudo lhe é submetido ao seu tempo. Por isso nós pedimos que todos os reis da terra possam vir e ver as maravilhas que tu fizestes, que tu estás fazendo pelo Brasil. Ô Senhor Jesus, todos aqueles que têm se levantado e que querem manipular resultado de urna, Senhor, todos esses caiam por terra humilhados, ó Pai, humilhados pela tua forte mão. Ô Jesus, nós cremos em ti e somente em ti. Oh Deus, que todos os laços com Israel sejam refeitos, que todos os acordos com os países parceiros, os países que temem o teu nome, Senhor, sejam refeitos, ó Deus, e que somente a tua verdade prevaleça sobre a nação brasileira. É o que nós te pedimos e desde já te agradecemos, em nome de Jesus, amém.

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1: Maravilha, só louvor bonito e louvor bonito. Você vai curtir agora com a dona Iaiá, né? Essa parceria que a pastora Demar Lara fez e a pastora Jussara Lara também, né? Às vezes ela escreve algumas coisas ali, pede pra dona Iaiá cantar, né? E a dona Iaiá canta, faz de tudo aí, faz uma música bonita pra gente, né? Pastora Demar Lara, qual que é a música de hoje, pastor?
2: Então, hoje é o Pequeno Flautim. Né? Porque eu escrevi isso aí, porque as pequenas coisas, elas fazem a diferença, né?
1: Fazem.
2: E o flautim é o menor membro da orquestra, né?
1: É isso aí.
2: E se tirar ele, o regente percebe.
1: Ah, percebe, né? Percebe. Faz falta.
2: Então você, na verdade, a mensagem é que você que se sente pequeno, né? E às vezes com um complexo de inferioridade, preste atenção na letra dessa música aqui, tá bom? E depois de volta um pouquinho, meu Adriano.
1: Com a mensagem pastoral. É. Mensagem pastoral já com a nossa querida irmã Gerda. E nós convidamos você a ficar conectado aí, viu? Não saia daí, porque tem muita coisa boa. É, vamos agora então, Dona Iaiá, canta pra gente.

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1: É isso aí, gostou da canção? Pastor Demar Lara sempre caprichando aqui nas canções, né? E se você gostou das canções, você pode ouvir de novo na nossa reprise. Hoje, 6 da tarde, tem a reprise aqui na Paraná Gospel. Reprise dessa formação abençoadíssima. E também, se você quiser, se você não quiser esperar para a reprise, quiser ouvir de novo aí daqui a pouquinho, na hora do seu almoço, durante a tarde, vai lá no canal do Pastor Demar Lara no YouTube, que você vai encontrar essa canção e outras também que vão ser bênção para tua vida, tá bom? E agora vamos ouvir então a Gerda trazendo para nós a mensagem pastoral. Pastor Demar Lara, sempre um tema relevante, né?
2: Vamos ouvir com atenção, vamos lá.
3: Graça e paz, queridos ouvintes do programa Cristo é a Resposta. Hoje em nossa mensagem falaremos sobre a vinha deliciosa. Lemos em Isaías capítulo 27 sobre uma vinha deliciosa sendo guardada de noite e de dia pelo Senhor. Nossos corações se enchem de paz quando lemos esse versículo. Vinha deliciosa, eu, o Senhor, a vigio e a cada momento a regarei para que ninguém lhe faça dano. De noite e de dia eu cuidarei dela. Isaías 27:3. Mas para compreender o real impacto dessa mensagem, precisamos dar um passo atrás. Olhar para a história. Essa não é apenas uma poesia de conforto. É uma das profecias mais profundas sobre o destino do povo de Deus. É sobre a própria igreja nos dias de hoje. Os capítulos 24 e 27 de Isaías são conhecidos pelos estudiosos como o pequeno apocalipse de Isaías. Ali o profeta não estava falando apenas sobre os seus dias, mas estava olhando através da lente do tempo e enxergando o final da história humana. Estava recebendo uma revelação do próprio Deus, que diz: o julgamento do mal e o triunfo definitivo daqueles que servem a Deus. Para entender o impacto dessa profecia, precisamos lembrar do capítulo 5 de Isaías. Um ano antes, Deus havia cantado um cântico triste sobre o seu povo. Ele disse que plantou uma vinha com as melhores videiras, tirou as pedras do caminho, mas quando esperou uvas doces, ela só produziu uvas azedas, que representava a idolatria, a injustiça e a rebeldia de Israel. Por causa disso, Deus retirou a cerca de proteção, e o povo foi levado cativo pelos impérios da Síria e da Babilônia. E às vezes pensamos que cair na idolatria ou na injustiça e rebeldia é coisa do passado. Mas nós hoje podemos cair nos mesmos erros, sem perceber, e perder a proteção de Deus. Vamos entender de forma mais simples a idolatria de hoje. Naquela época, pessoas se ajoelhavam e oravam para estátuas de madeira, de pedra, pedindo proteção. Hoje ainda encontramos pessoas usando essa prática de devoção a essas imagens. E a Bíblia chama isso de idolatria. Além das imagens físicas, a nossa sociedade criou ídolos invisíveis. Quando alguém coloca sua confiança no dinheiro, ou no emprego, ou numa figura política, quando passa a amar os prazeres do mundo, a opinião dos outros, mais do que a Deus, essa pessoa ergueu um ídolo no coração. Essa pessoa deu a glória de Deus para coisas ou pessoas da terra. Podemos errar também na injustiça no nosso dia a dia, quando humilhamos outras pessoas, quando maldizemos ou fofocamos os outros. Quando vemos um irmão passando necessidade, fechamos nossas mãos. A injustiça é a falta de amor na prática. Vamos ver quando erramos na rebeldia nos dias de hoje. É a teimosia espiritual. É quando a pessoa sabe perfeitamente o que a Bíblia diz que é certo, mas decide fazer do seu próprio jeito, insistindo em viver no erro. É aqui que mora o perigo. Muitos se perguntam, mas Deus não nos prometeu guardar a vinha de noite e de dia? Sim, ele prometeu, mas a Bíblia mostra que quando escolhemos viver na idolatria, quando buscamos socorro em deuses falsos ou vivemos uma rebeldia, nós mesmos pulamos a cerca da proteção que Deus construiu. Deus não divide sua glória com a escultura e nem abençoa o pecado. Se insistimos em buscar proteção fora do Senhor, quebramos nossa comunhão com Ele. E longe deles, nossa vida seca, ficamos desprotegidos. Mas quando reconhecemos os nossos erros, quando abandonamos os ídolos, seja de gesso, de madeira ou as vaidades do coração, voltamos a colocar o Senhor em primeiro lugar. Ele nos abraça novamente, Ele reconstrói a cerca e diz: você é a minha vinha deliciosa. E o Espírito Santo derrama sua graça todos os dias para te ajudar a caminhar na obediência. Por isso, examine o seu coração hoje. Limpe sua vida de toda tradição, hábito que afasta você da verdadeira adoração a Deus. Permaneça colado apenas em Jesus. Fazendo assim, ninguém vai conseguir te fazer dano. O dono da vinha está acordado, cuidando da sua casa, da sua família, da sua alma, de noite e de dia. Amém? Vamos orar? Senhor nosso Deus e Pai, pedimos, cerca-nos com tua bondade e livra-nos do mal. Faça que nosso coração seja rápido para obedecer, que sabemos quando estamos fora da tua vontade e corremos para ti obedientes. Ajuda-nos a acertarmos todos os dias e nos aproximar mais de ti. Amém.

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2: E agora nós convidamos você para fazermos juntos aqui a oração da fé. Todos os dias nós temos, nesse momento aqui do programa Cristo é Resposta, nós temos um momento de oração onde nós apresentamos diante do Senhor Jesus, né? Os enfermos, os doentes, aqueles que precisam de um toque de Jesus, né? E ele pode. Pode operar um milagre, pode acalmar teu coração aí, né? Você que está meio tristinho, tristinha, com o coração aflito, peça a Deus nesse momento que ele pode fazer por você aquilo que muitas vezes o homem é incapaz de fazer. Pastor Demar Lara.
3: Então, vamos ler um texto aqui, em Marcos capítulo 1, versículo 40 e o 41, antes de orar pela sua saúde. A cura de um leproso, e aproximou-se dele um leproso, que rogando-lhe e pondo-se de joelhos diante dele, lhe dizia: se queres, bem podes limpar-me. E Jesus, olha só, e Jesus, movido de grande compaixão, estendeu a mão e tocou-o, e disse-lhe: quero, ser limpo. E tendo ele dito isto, logo a lepra desapareceu e ficou limpo. Pai querido, a lepra é uma figura do pecado. E o pecado faz mal para o corpo, para a alma e para o espírito também, Senhor. Se porventura alguém estiver nessa situação, que ele seja visitado pelo Senhor, e que o Senhor, independente do que a pessoa está acometida, o Senhor vai tocar. Eu peço, Pai, o teu toque agora, Senhor, e que seja para testemunho, Senhor. Ó Deus, faz esse milagre nessa manhã, Senhor. Traz a paz, a quietude, a serenidade, traz o sossego, Senhor, depois de um longo período de doença, de enfermidade. Nós apresentamos aqui também o hospital em Serquilho, apresentamos também todos os hospitais do mundo todo. Faz uma visita lá, Jesus, eu te peço, em nome do Pai, do Filho e do Espírito Santo. Amém.

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1: 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E agora vem chegando o Tocando Corações. É o bloco do Jeba Passarinho. Caprichado por você nessa manhã, né, pastor?
2: Olha, ele diz que está descansando e eu descanso, ele vai por longos dias ainda, né? Conforme o diagnóstico médico, né? É, mas ele preparou, sim, trouxe os convidados e cada um trouxe o seu lanche, né?
1: Tá nessa fase de novo agora, né?
2: É, tá na fase de novo. E ele, cada um trouxe o lanche, ele disse assim, ó, por favor, traz o lanchinho de vocês. E se quiser, desejar, né, ardentemente no coração, traz um pouquinho pra mim também. Vamos ouvir então,
1: que
2: vamos lá.
1: Coisa, não, vamos lá então. Tocando Corações.
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Gostar? Faz em mim morar. Fica, Senhor. Fica, Senhor. Tá lindo demais. Vocês são afinadíssimos. Vamos lá. Faz.

Pois eis que crio novos céus e nova terra, e não haverá lembrança das coisas passadas, jamais haverá memória delas. Mas vós folgareis e exultareis perpetuamente no que eu crio, porque eis que crio para Jerusalém alegria e para o seu povo regozijo. E nunca mais nela se ouvirá nem voz de choro, nem voz de clamor. Não haverá nela criança para viver poucos dias, nem velho que não cumpra os seus. Não edificarão para outros habitarem, não plantarão para que outros comam, porque a longevidade do meu povo será como a da árvore. E os meus eleitos, eles desfrutarão de todas as obras de suas mãos. Não trabalharão debalde, não terão filhos para a calamidade, porque são a posteridade bendita do Senhor, e os seus filhos estarão com eles. E será que antes que clamem, eu responderei, estando eles ainda falando, eu responderei.

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1: É isso aí, Gospel Internacional chegando agora pra você, hein? Esse foi o bloco que a gente curtiu aqui, o Tocando Corações, foi lindo de viver, né? E agora pra você, vem chegando então o Gospel Internacional. Meu Deus do céu. Travei todo aqui, rapaz. É quase final de programa e o Aldrin Lima travando desse jeito. Misericórdia. Ai, meu Deus do céu. Então tá certo. Vamos lá, vamos curtir o Gospel Internacional com uma linda canção em italiano, né, pastor?
2: É, agora, tanto que travou que é a minha máquina. Só.
1: Mas que coisa, ó, a máquina travando, o Aldrin Lima travando.
2: O Japa Sanil também tá meio travado, tá complicado, hein? Só nós que estamos aqui firme, hein?
1: Ai, meu Deus do céu, aí ó, até o pastor travou agora também.
2: Então, Adriano, mas vamos agora aqui então. Olha só, hein? Viu a frase?
1: É.
2: Nós vamos agora aqui então, hein?
1: É.
2: Meu Deus do céu, o que é isso, Adriano?
1: Frase linda, hein?
2: Vamos lá.
1: Vamos curtir então esse lindo louvor aqui. E com essa canção então, com esse bloco, na verdade, a gente fecha o nosso Cristo é Resposta dessa super quinta-feira. Aliás, agradecendo já de antemão, né? A você que ficou conectado aí desde o comecinho do programa, você que de repente pegou o programa mais tarde, no meio do programa, mas ficou com a gente aí, né? Nosso muito obrigado, tá bom? Vamos curtir então agora a última canção. Vambora!

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2: É isso aí. Antes do bloco eu falei, vambora, né? Pois é. Agora, realmente nós vamos embora. Vamos fechar aqui o programa com essa resposta. Da mesma maneira que a gente começou, né? E falando com Deus, né? Falando com Deus, agradecendo a Ele. Pastor Demar Lara.
3: Eu queria que você fazer essa última oração. E nós vamos acompanhar. Com gratidão no coração.
2: Exatamente. É com muita gratidão mesmo. Pai querido, nessa manhã, Senhor, nós te louvamos por mais esse programa abençoado que nós tivemos. Obrigado, Senhor, por cada mensagem, por cada conteúdo aqui, Pai, que antes mesmo da gente pensar o conteúdo, dos nossos queridos irmãos se planejarem, né? E pensarem cada um seu bloco, né? Cada um sua parte. E antes disso, o Senhor já pensou tudo, Pai. Antes disso, o Senhor já planejou tudo, o Senhor conhece o que o nosso querido irmão, nossa querida irmã precisa ouvir, Pai. Nosso querido ouvinte precisa ouvir. E o Senhor já pensou, Pai, colocou no nosso coração, no coração de cada colaborador aqui, Pai, a palavra certa. Muito obrigado, Senhor. Muito obrigado. Obrigado por cada detalhe, Senhor. Obrigado por cuidar de nós em todos os momentos. Nós pedimos ao Senhor que continue assim, Pai, que o Senhor continue cuidando de nós no decorrer do dia de hoje. Nós temos vários compromissos, várias correrias, né? A fazer, Pai. Que o Senhor esteja na direção da nossa vida, Pai. Que o Senhor esteja no controle sempre, em nome de Jesus. É o que eu oro e agradeço. Amém e amém, Jesus.
3: Muito bem, glória a Deus pela oração. Às 18 horas teremos a nossa reprise. E amanhã cedo, às 8 horas, bem cedinho, demire para o seu galinho de corda no seu despertador e sintonize a Paraná Gospel, o programa Cristo é a Resposta. Grande abraço meu da pastora Justana Lara e um grande beijo de Deus no seu coração.
2: Rodrigo Lima e de toda a família Cristo é Resposta a você. Fique com Deus, fique na paz do Senhor. Tchau, Brasil. Até amanhã.
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5: Oito e quatro.
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10: Tende em vós o mesmo sentimento que houve também em Cristo Jesus. Filipenses 2:5.
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14: Oito e oito.
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Você, graça e paz, povo de Deus, nós estamos chegando para louvar, para adorar a Deus com você em mais um programa Ondas de Paz. Hoje, quinta-feira, um passinho só pro fim de semana. Que maravilha, que benção. Hoje, quinta-feira, dia 15 de outubro de 2026, dia do professor. Parabéns aos professores, aos educadores. Profissão muito honrada, né? Pouco valorizada, mas muito importante. Eu diria que uma das profissões mais importantes é a profissão do professor, do educador. Vai o nosso abraço a todos os professores, a todos os educadores. Eu sou Ezequiel Ferreira, durante a próxima hora, muito louvor e adoração ao Senhor nosso Deus no nosso programa Ondas de Paz, edição desta quinta-feira, 15 de outubro. Eu convido você a aumentar o som, onde você estiver, aumenta o som para louvar, para adorar a Deus, faça deste programa o seu culto doméstico, o seu culto de louvor e adoração ao Senhor. O programa começa e começa muito bem assim, ó. Vento do Espírito, Bruna Carla.

Santo, Santo.

cântico dentro do seu coração. 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
2: Sinta a presença de Jesus nesse lugar.

seu relacionamento receberá cura. Tudo que você necessita, coloque diante do Senhor. Clame pelo nome de Jesus. E a sua vida nunca mais será a mesma.

partindo Jesus, seguiram-se dois cegos, clamando em alta voz, dizendo: Filho de Davi, tenha compaixão de nós. E quando Jesus chegou a casa, os cegos se aproximaram dele. E Jesus disse: Crede vós que eu possa fazer isso? E eles disseram: Sim, Senhor. Sim, Senhor, nós cremos. Tocou então Jesus em seus olhos, dizendo: Seja feito segundo a vossa fé. E os olhos daqueles cegos, eles se abriram. O mesmo Jesus que tocou nos olhos desses cegos, assim como Jesus tocou nos surdos, nos mudos, nos leprosos, é o mesmo.

0: Tá aí a canção do Fernandinho. Ouvimos antes Gabriela Rocha e a Vé. Marcelo Marques e a canção Eu Tenho Você. Abrindo o programa, nós tivemos Bruna Carla, Vento do Espírito. Tá chegando o intervalo, já já eu volto com muito mais na sequência do nosso programa Ondas de Paz, edição desta quinta-feira. Não sai daí.
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3: Oito e quarenta e dois.
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1: De volta com você para louvar, para adorar a Deus no nosso programa Ondas de Paz nesta quinta-feira abençoada. Meu abraço para você ligado conosco em casa, no seu local de trabalho, onde você estiver. Receba o nosso abraço, o nosso carinho. Mais uma vez, meu abraço aos professores. Você professor, você professora. Parabéns aí pelo seu dia. Que Deus abençoe. Você ligado conosco, pode participar do programa e para participar é muito fácil. WhatsApp da produção, 419-98295627. Atenção, não é o WhatsApp da rádio, tá? É o WhatsApp da nossa produção, 419-98295627. Escreve programa Ondas de Paz e depois manda a tua mensagem pra gente, tá bom? Vamos seguir louvando, vamos seguir adorando este Deus maravilhoso. Sobe o som porque tem mais. Deus do Impossível, Aline Barros.
2: O Deus do Impossível está nesse lugar. Vamos cantar juntos.

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Que a graça e a paz do Senhor Jesus Cristo possa reinar profundamente no meu, no seu e no nosso coração. Estamos chegando quando são 21 horas em ponto na capital do estado de Goiás. Estamos